0: É 1:17.
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1: 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São 2 horas da manhã.

São 2 horas e 30 minutos. 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
2: 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São 3 horas da manhã.

0: 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São 4 horas da manhã.
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0: 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São 5 horas da manhã.
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0: São 5 horas e 17 minutos.
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0: São 5 horas e 30 minutos.
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0: São 7 horas.
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2: Luís Novo, o presidente da Câmara de Viana do Castelo, é o novo presidente do Eixo Atlântico do Noroeste Peninsular, na sequência da demissão do autarca de Lugo na Galiza, segundo deu a conhecer a autarquia. O Eixo Atlântico explica que a mudança se deve à demissão do anterior presidente, o alcaide de Lugo, Miguel Fernandes, e da sua posterior saída do cargo de alcaide na sequência da moção de censura que havia sido aprovada. Nos termos dos estatutos do Eixo Atlântico, a presidência é assumida automaticamente pelo vice-presidente, que era então Luís Nobre, que agora passa a ser o presidente do Eixo Atlântico. Em Viana do Castelo, a Câmara Municipal aprovou a alteração ao plano de urbanização da cidade, que vai permitir desbloquear 156 novos projetos que estavam à espera de conclusão deste processo. O autarca de Viana usou o voto de qualidade face à ausência de um dos vereadores socialistas. As bancadas do PSD e do Chega votaram contra por considerarem que o documento não recolheu o parecer favorável da Agência Portuguesa do Ambiente. E outra das reservas do PSD prende-se precisamente com a posição da administração do Porto Douro Leixões de Viana do Castelo, que condiciona o seu parecer favorável em plena salvaguarda do corredor da área de expansão portuária. A empresa Águas do Alto Minho abriu um concurso público para a conservação das redes de infraestruturas de abastecimento de água em águas residuais, pelo menos por 1,8 milhões de euros. O anúncio foi agora publicado em Diário da República e estipula 36 meses, cerca de 3 anos, o prazo para a execução do contrato no distrito de Viana do Castelo. Para propostas de jovens, Valença tem 50 mil euros. A fase da submissão das propostas para a edição 2026 do Orçamento Participativo Jovem de Valença decorre até 14 de junho, segundo deu a conhecer a autarquia. A Câmara de Valença explica que o programa tem uma duração de 50 mil euros, convida os jovens a apresentarem projetos criativos e inovadores em áreas da cultura, do desporto, ambiente, tecnologia ou a inclusão social. Está concluída a estabilização do Pardão de Moledo. Sim, a praia pode vir a ser frequentada com todas as condições, segundo revelou a Agência Portuguesa do Ambiente. Já a Câmara adianta que a Praia de Moledo está em condições para receber todos os banhistas que queiram frequentar a praia de qualidade terapêutica, de beleza e adequada para os mais diversos tipos de desportos náuticos. Segundo a Câmara Municipal de Caminha, refere que esta era uma obra estruturante para o concelho, já que Moledo é uma das zonas balneares mais procuradas, frequentadas na Zona Norte, segundo refere a autarquia de Caminha. A obra concluída custou 180 mil euros, acrescentou o presidente da Agência Portuguesa do Ambiente, e no final da época balnear vai avançar em Moledo uma obra de construção para a estabilização do muro da praia, orçado em cerca de 3 a 4 milhões de euros.
3: Vamos agora saber as previsões do tempo. Então, para hoje, conto com céu geralmente muito nublado, aguaceiros em geral fracos, vento moderado até 25 km do quadrante sul e subida de temperatura mínima. No mar e na costa ocidental, as ondas são noroeste com 1 metro, passando ondas de oeste-sudoeste com 1 a 2 metros de altura, e a temperatura da água do mar anda agora entre os 16 e os 17 graus. Hoje, às 1h30 da tarde, com 1,40 m a baixa mar, e a pré-mar é às 8 da tarde, com 2,5 m de altura. O sol nasce às 6h22 da manhã e põe-se às 8h41 da tarde. Hoje temos 14 horas e 18 minutos de duração do sol. A lua nasce às 2 da manhã e põe-se por volta das 11 também da manhã. Quanto às fases da Lua, vamos ter no dia 16 a Lua Nova. Já agora também vamos para a pesca lúdica, os melhores períodos entre as 11 e o meio-dia. Temos aqui uma atividade alta, conhecida como pôr da Lua. E depois, entre as 6 e as 8 da tarde, temos uma atividade que é muito alta. E estes são, sem dúvida, os melhores períodos para a pesca lúdica no dia de hoje. Agora as temperaturas, 17 de máxima e 11 de mínima. Parece que em regime de aguaceiros vai acontecer até à próxima quarta-feira. São as previsões do tempo.
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1: 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A saúde à portuguesa, sem pressa, é para fazer. Se tiver a febre acesa, tem tempo para arrefecer. A temperatura daquele paciente continua a subir. O que é que eu faço?
2: O que é que faz? Olhe, quando levanta a fervura, apaga o lume, porque as ordens são para poupar.
1: Como é que é, Sr. Doutor? Sempre vai operar o pâncreas do Sr. Celestino?
2: Vai ter que ser, enfermeira. Mas qual é a sua curiosidade sobre o pâncreas do Sr. Celestino?
1: É que não estava a lembrar-me bem de qual é o bisturi indicado, Sr. Doutor. O pâncreas é carne ou peixe?
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0: Meus senhores, está aberta a reunião do Executivo da Casa do Povo da Aldeia de Portugal.
1: Ah, raio! Estou cá com uma comissão? Olha lá, Maria, tu lavaste as cuecas com o quê?
2: Mas o que é isto? Lá por vós, vocês, serem marido e mulher, casados um com o outro, as reuniões de Casa do Povo não são reunidas para vocês falarem aqui da vossa roupa suja, está bem?
1: Calma, compadre. Isto é uma emergência porque preciso de saber porque é que estou com esta comissão tão comichosa. É que se isto não for das cuecas, sou capaz de ter que ir ao médico do hospital lá da capital para ele ver o que é isto.
3: Que exagero, compadre. Não é preciso gastar o seu capital para ir ao médico à capital, porque hoje até é dia do doutor veterinário Bricalda da Aldeia de Portugal.
0: Aguenta, Tomem, que isso deve ser, mas é das cuecas. Como estamos à espera da técnica lá do Ministério, pediste-me umas cuecas lavadas e como o detergente tinha acabado, eu acabei por te lavar as cuecas com a farinha para alimentar os animais.
1: O quê? Com a farinha para alimentar os animais? Aí está! Esta comissão é filha da farinheira, é o que é!
2: Compadre, abre a porta, porque acaba de chegar um carro aqui em frente e saiu de lá uma mulher com cara de técnica.
1: Abre aí a porta, Maria, que é capaz de ser a técnica das pescas, a quem eu pedi uma audiência para ver se a gente passa a pescar qualquer coisa aqui na nossa terra.
3: É preciso ter lata a palavra de honra. Pescar o quê, se aqui não há mar e só chove quando pinga?
4: Olá! Eu sou a técnica das pescas que os senhores pediram ao Ministério. Então, qual é o problema?
1: Seja bem-vinda, senhora técnica das pescas. Sente-se, por favor. Agradecemos muito que tenha vindo tão depressa, porque nós já estamos à sua espera, vai para uma eternidade, que até se faz tarde.
4: Bem, lá no Ministério nós também pensámos que não seria nada urgente, porque assim, para uma aldeia do interior, seria mais normal pedirem um técnico agrícola do que um técnico das pescas.
2: Mas é que nós, como uma agricultura está quase tão má como as pescas, resolvemos salvar a nossa agricultura voltando-nos para o peixe.
4: O senhor importa-se de explicar isso melhor e dizer o que é que afinal pretendem de mim?
1: Resolvemos instalar na nossa terra uma fábrica de conservas de peixe.
4: De peixe? Mas qual peixe?
1: Peixinhos da horta. A senhora técnica das pescas importa-se de nos ensinar como é que se fazem peixinhos da horta. Ou é preciso mandar vir lá das Europas um técnico das couves de Bruxelas?
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0: Hoje vamos conhecer uma empresa que escapou por pouco à falência. Em vez de brinquedos sexuais, passou a fazer barcos e agora vende-os desde o Minho até Valença.

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1: Olá, meus amigos. Bem-vindos ao magazine de economia dos novos parodiantes. Hoje estamos aqui numa empresa que tem um percurso verdadeiramente vulgar.
2: Exatamente, senhor professor. Nós realmente fomos obrigados a fazer uma viragem de 360 graus.
1: Olha lá, você deve estar enganado. Uma viragem de 360 graus quer dizer que dá uma volta completa e depois fica virado para o mesmo lado.
2: Oh, e foi isso que aconteceu. Nós primeiro mudámos o nosso negócio de tal maneira que viemos parar ao mesmo sítio. Mas depois percebemos que nos enganamos e voltámos a virar 180 graus.
1: Ah, bom, mas diga-nos lá, esta empresa chama-se Fábrica de Bonecas Insufláveis de Peniche?
2: Exatamente. Somos a unidade industrial mais antiga no fabrico de brinquedos sexuais.
1: Mas já não fazem nada disso, não é?
2: Ah, infelizmente não. Era um negócio que nos dava muito prazer.
1: Mas lá diz o ditado, não misturar o negócio com o prazer.
2: Pois, lamentavelmente a crise toca a todos e a nós, olha, acertou-nos em cheio.
1: Mas o que é que aconteceu? As pessoas, de um momento para o outro, deixaram de comprar bonecas insufláveis, é?
2: Talvez. Mas depois também tivemos um azar. Houve um cliente que, em vez de ar, meteu hélio na boneca dele.
1: Ora, deixa-me adivinhar. Voou como se fosse um balão pela janela fora.
2: Não. Porque ele teve o bom senso de aprender com uma guita. O problema foi outro.
1: Qual foi?
2: Olha, o raio do homem fez lá o que tinha a fazer com a boneca, não é? Depois, no fim, apeteceu-lhe um cigarrinho. Sem querer, chegou a isqueira a boneca e, claro, como o hélio é altamente inflamável,
1: pumba, a boneca arrebentou com ele.
2: Pois. Ficámos com má fama. Ainda por cima, o homem meteu-nos em tribunal e tivemos que lhe pagar uma indemnização milionária.
1: Imagino, deve ter ficado na falência.
2: Ah, quase. Só que depois eu tive uma ideia genial.
1: Ah, sim? Qual foi?
2: Ora bem, eu fui fazer uma pescaria com os amigos numa traineira, mas veio uma onda muito grande e virou o barco.
1: Credo.
2: Toda a gente tinha colete insuflável, menos eu. Ora, estava eu ali a esbacejar e a gritar por socorro, quando me lembrei que tinha no bolso uma boneca insuflável.
1: Mas olha lá, quem é que se lembra de levar uma boneca insuflável para a pesca? Onde é que você já viu isso?
2: Oh, professor Moedinha Carreira, você nunca foi à pesca, pois não?
1: Nem por isso.
2: Aquilo é uma seca. Chegou a ser tardes inteiras ali agarrado à cana sem fazer nada. Vai daí. Lembrei-me de que podia entreter-me com a boneca nas horas vagas.
1: Olha que bela ideia.
2: Portanto, eu estava no alto mar, aflito, e pensei: se eu encher a boneca, agarro-me a ela e já não me afogo. E assim foi.
1: Então, foi aí que passou a dedicar-se ao fabrico de coletes salva-vidas em forma de boneca insuflável?
2: Sim. Mas não teve lá muito sucesso.
1: Porquê?
2: Olha, porque a pessoa, quando caía à água e via-se ali agarrada a uma boneca, queria aproveitar para brincar um bocado e pronto. Às vezes vinha o helicóptero fazer o salvamento e os pescadores pediam para eles voltarem dali a uma horita.
1: Safados.
2: Enfim, como a ideia dos coletes não resultou, virei-me então para os barcos.
1: O quê? Não me diga que...
2: Isso mesmo. Comecei a fabricar barcos insufláveis a partir das bonecas que não conseguia vender.
1: Não está mal visto, não sei.
2: Claro que isto não se acerta logo à primeira, não é?
1: Pois.
2: Os primeiros barcos afundaram. Sabe como é? Não me lembrei que as bonecas, enfim, têm um furo no meio. E claro, mal os metia na água, os barcos afundavam logo.
1: Oh, credo.
2: Felizmente ninguém se magoou. E depois de uns quantos ajustes, ficou impecável. Quer ver?
1: O quê? Dar uma voltinha?
2: Claro. Venha daí. Ah, e então que viste, professor, hein?
1: Muito jeitoso.
2: É confortável, não acha?
1: Sim, a gente quando se equilibra pode agarrar-se aqui a estas pegas.
2: Gosta, não gosta? Aproveitei os peitos das bonecas para fazer essas pegas onde a pessoa se agarra.
1: Mas eu logo vi que isto era muito agradável ao toque.
2: Pronto, agora que já viu como isto funciona, podemos voltar ao porto.
1: Não, devo mais uma voltinha. E, se possível, com os solavancos para eu ter de me agarrar às maminhas. Quer dizer, às pegas.
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7: Isto não fica assim, senhor doutor. Vou exigir uma indemnização que lhe vai ficar na memória.
8: É mim? Mas que culpa posso eu ter do vosso filho ter nascido assim?
7: Mal! Se o doutor seguiu toda a minha gravidez com ecografias e tudo o resto, como é que não deu por nada?
8: Ah, a culpa foi toda da senhora, fique sabendo. Com aquela mania dos desejos de comer chocos com tinta e mais chocos com tinta a todas as refeições, como é que queriam que o vosso filho viesse, hã?
9: Libório, o doutor esteve cá e disse que para te operar primeiro que os outros vai precisar de mais 5.000 euros. Ah, mas podes pagar as prestações.
10: Posso, ótimo. Se o doutor me garanta que eu vou ficar por cá mais 10 anos, eu pago-lhe 50 euros por ano, ok?
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3: Hoje é sexta-feira, é dia das feiras semanais que acontecem no topo norte do nosso distrito, em Melgaço. Também temos a feira de semanal que acontece na cidade de Viana do Castelo. Vamos agora dar a conhecer alguns dos pontos que trazemos a hoje até si em relação a esta agenda cultural de sexta-feira. Vamos recordar aqui três exposições que aconselhamos uma visita. E vamos começar pelo Parque Ecológico Urbano de Viana do Castelo, onde pode visitar a exposição Pasto de Marés. Portanto, é uma exposição que ali está, portanto, patente ao público e que poderá ser visitada diariamente. Na Biblioteca Municipal está patente a exposição Estúdio Universo, obras gráficas de Paula de Clave, publicadas em livros, revistas e jornais. Portanto, é uma exposição que ali também pode visitar diariamente. E, por último, vamos aqui recordar mais uma exposição, esta que está patente na Casa dos Nichos, na cidade de Viana do Castelo. Trata-se de uma exposição do Núcleo Museológico de Arqueologia. Portanto, a Casa dos Nichos fica situada na Rua de Viana, na cidade de Viana do Castelo.

0: São 7 horas e 42 minutos.
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0: São 8 horas.
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2: Luís Novo, o Presidente da Câmara de Viana do Castelo, é o novo Presidente do Hoje Atlântico do Noroeste Peninsular, na sequência da demissão do Autarca de Lugo, na Galiza, segundo deu a conhecer a autarquia. O Eixo Atlântico explica que a mudança se deve à demissão do anterior presidente, o alcaide de Lugo, Miguel Fernandes, e da sua posterior saída do cargo de alcaide na sequência da moção de censura que havia sido aprovada. Nos termos dos estatutos do Eixo Atlântico, a presidência é assumida automaticamente pelo vice-presidente, que era então Luís Nobre, que agora passa a ser o presidente do Eixo Atlântico. Em Viana do Castelo, a Câmara Municipal aprovou a alteração ao plano de urbanização da cidade, que vai permitir desbloquear 156 novos projetos que estavam à espera de conclusão deste processo. O autarca de Viana usou o voto de qualidade face à ausência de um dos vereadores socialistas. As bancadas do PSD e do Chega votaram contra por considerarem que o documento não recolheu o parecer favorável da Agência Portuguesa do Ambiente. E outra das reservas do PSD prende-se precisamente com a posição da administração do Porto Douro Leixões de Viana do Castelo, que condiciona o seu parecer favorável em plena salvaguarda do corredor da área de expansão portuária. A empresa Águas do Alto Minho abriu um concurso público para a conservação das redes de infraestruturas de abastecimento de água em águas residuais, pelo menos por 1,8 milhões de euros. O anúncio foi agora publicado em Diário da República e estipula 36 meses ser... Vamos agora saber as previsões do tempo. Então, para hoje, conto com céu geralmente muito nublado, aguaceiros em geral fracos, vento moderado até 25 km do quadrante sul e subida de temperatura mínima. No mar e na costa ocidental, as ondas são noroeste com 1 metro, passando ondas de oeste-sudoeste com 1 a 2 metros de altura, e a temperatura da água do mar anda agora entre os 16 e os 17 graus. Hoje, às 1h30 da tarde, com 1,40 m é a baixa mar, e a pré-mar é às 8 da tarde, com 2,5 m de altura. O sol nasce às 6h22 da manhã e põe-se às 8h41 da tarde. Hoje temos 14 horas e 18 minutos de duração do sol. A lua nasce às 2 da manhã e põe-se por volta das 11 também da manhã. Quanto às fases da lua, vamos ter no dia 16 a lua nova. Já agora também vamos para a pesca lúdica, os melhores períodos entre as 11 e o meio-dia. Temos aqui uma atividade alta conhecida como pôr da lua. E depois entre as 6 e as 8 da tarde temos uma atividade que é muito alta. E estes são, sem dúvida, os melhores períodos para a pesca lúdica no dia de hoje. Agora as temperaturas, 17 de máxima e 11 mínima. Parece que em regime de aguaceiros vai acontecer até à próxima quarta-feira. São as previsões do tempo.
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7: Bom dia, bom dia, bom final de semana. É mais uma sexta-feira, mais um dia de trabalho para muita gente, mas com o pensamento que vem aí o fim de semana. Não vem um fim de semana muito famoso no que toca ao estado do tempo, que já sabe que para hoje e para os próximos dias vamos ter um cenário cinzento que nada terá a ver com a primavera, não é? Enfim, os dias assim meio ao encontro da primavera, mas ainda não se encontrou. Eu acho que até tinha muita expectativa para este mês de maio e a expectativa acabou por cair porque já hoje é dia 8, tivemos ali um outro dia mais quentinho, já tivemos temperaturas melhores em abril e estamos em maio e está-me a descair. Maio está-me a descair muito. Vamos então olhar para o tempo, até porque eles dão alerta amarelo, não para aqui, mas para algumas zonas do país que vão contar com chuva forte e também com trovoada, mas, entretanto, aqui para Viana, vamos contar com um dia a começar assim mais cinzento, com a promessa de que à tarde, pelo menos até às 8 da noite, a partir da 1 não deverá chover, vamos contar com boas abertas. Portanto, o período mais cinzento será a partir das entre esta hora e o meio-dia. Depois, a partir do meio-dia, deverá descobrir, o sol vai espreitar até ao final do dia, com a companhia de uma nuvenzita ou outra, a chuva estará de regresso a partir da noite. A partir das 10 da noite, voltará então a cair. Vai cair durante a madrugada e o dia da manhã vai ser muito cinzento. Há previsão de chuva logo desde a manhã e vai cair forte até às 4 da tarde. Portanto, amanhã temos um sábado muito cinzento. Se tinha aí algo previsto e que podia estar ligado com alguma atividade ao ar livre, então o melhor mesmo é tentar arranjar soluções, até porque amanhã vai estar um dia muito cinzento. Já não nos podemos fiar nos fins de semana de maio a contar com o bom tempo, a contar com os dias de sol, porque nada é certo. E bem diz o ditado que maio é tolo. É mesmo. Sábado, amanhã, vamos contar com 11 graus de mínima e 18 de máxima. No domingo também haverá chuva. Há chuva para todo o dia. Da parte da tarde também vai cair mais forte no domingo. Temos 11 graus de mínima e 17 de máxima. Na segunda-feira também um dia de chuva. Aliás, não só segunda, mas segunda, terça. E depois a ver vamos, não é? Mas para os próximos 5 dias é esta a previsão. O guarda-chuva que tem andado aí, se calhar, mais escondido, até porque tem caído alguma chuva, mas tem sido mais fraca. Para os próximos dias, se calhar, é melhor mesmo deixá-lo à mão, porque vai-lhe fazer falta, uma vez que o tempo vai estar mais cinzento e há bastante chuva prevista. Ora, em relação ao alerta amarelo, à previsão de chuva forte e trovoada que deixam alguns distritos sob aviso amarelo a partir de hoje. Já vamos saber quais são. Assim, entre a madrugada e o início da tarde de sexta-feira, estes distritos entraram em aviso amarelo por causa da chuva que vai cair forte e que pode ser acompanhada de trovoada. Leiria, Santarém, Lisboa, Setúbal, Castelo Branco, Porto Alegre, Évora, Beja e Faro. Também alguns distritos estão em alerta amarelo por causa do vento. Portanto, para além da chuva, estarão também sob aviso amarelo por causa do vento, com rajadas que podem chegar aos 75 km/h em Lisboa, Setúbal, Beja e Faro. A que horas é que vão estar estes avisos ativos? Em Évora, por acaso alguns ainda não entraram. Em Évora, Beja, Faro, Lisboa, Santarém e Setúbal, entre as 21 horas, já entraram, exatamente. Portanto, entraram ontem, ao final do dia de ontem, e vão estar em vigor até às 12, até ao meio-dia de hoje. Em Castelo Branco, Leiria, Porto Alegre, até às 15 horas. O vento já está em alerta amarelo e o alerta termina às 9 horas da manhã de hoje. A previsão do tempo para os próximos dias aponta para um cenário, então, de instabilidade em grande parte do território continental. Hoje o céu vai estar praticamente nublado em todo o país, embora a região sul possa ter períodos temporários de céu pouco nublado durante a manhã, e aqui para o norte com o céu pouco nublado durante a tarde. Portanto, aqui para o norte a tarde vai ser mais favorável. Um fim de semana com chuva em todo o país também, e vai cair chuva forte aqui para o Minho, sobretudo no sábado, durante praticamente todo o dia. Esta é a previsão do estado do tempo para hoje e para os próximos dias. A melhor música a tocar aqui na sua rádio, a rádio que lhe dá o que é bom de se ouvir nesta manhã. Contudo,

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1: Vamos agora saber quais as notícias que fazem capa nos jornais nacionais esta manhã. E começo com a capa do Correio da Manhã. Os rios Gaia em casas paroquiais denunciadas à PJ. Diocese do Porto colhia de surpresa, colhida aliás de surpresa. É um exclusivo do Correio da Manhã. Pacote laboral sem acordo segue para a AR. Notícia também, militar morre após salto de paraquedas. Na saúde, vírus de há 30 anos volta a assustar. E o mercado, 1,7 milhões de carros, tem mais de 20 anos. Ainda também notícias guerreiros que lutaram até ao fim. No Sporting, marcar cedo para pressionar o Benfica. E no Benfica, contratar Salazar custa 50 milhões. Ainda também notícia portuguesa encontrado dentro de um crocodilo. É também notícia que está na capa do Correio da Manhã. Avanço agora para o Jornal de Notícias. Candidato a oficial da PSP expulso por publicações racistas na adolescência. Entre os 16 e os 18 anos, subscreveu posições ligadas à extrema-direita. Denunciado por colega, ganhou a primeira batalha legal, mas perdeu no recurso. Trabalho, o governo obrigado a negociar reforma laboral no Parlamento, é também notícia. Bonnie Tyler, em coma no Algarve após cirurgia intestinal. Notícia também ali Europa, coração guerreiro até...

paraquedas. Avanço agora para a edição do Público. Um terço das detenções por abuso sexual tem origem em denúncias das escolas. Desde setembro foram detidos 64 homens por fortes indícios de crimes de abuso sexual de crianças. Dia de defesa, jovens estão a aderir mais desde a guerra da Ucrânia. Renovação comunista, morreu Carlos Brito, o ex-braço direito de Álvaro Cunhal. Pacote laboral, todas as negociações têm um fim. Reforma segue para o Parlamento. E o futebol, Sporting Braga perde na Alemanha e falha final na Liga Europa. Avanço agora, por fim, para o Diário de Notícias. Na capa do Diário de Notícias, médicos dispensados das urgências não podem ser tarefeiros. Educação, subdotados sem resposta, escolas falham apoio às crianças. Habitação, casas a sul do Tejo valorizam 30% no primeiro trimestre. Concertação social e laboral sem acordo, segue para a AR, com Chega a abrir a porta à negociação. Protocolos, Portugal coopera com Rede Forense Europeia para identificação de 30 armas 3D. Conflito, relatório da CIA, mina planos de bloqueio aos portos iranianos. Notícias de hoje na capa destes jornais nacionais, Diário de Notícias, Público JN e Correio da Manhã. Passam 27 minutos das 8.

0: tarde, nada, ainda nesta primeira hora, como reduzir o stress diário, hábitos que devemos evitar no nosso cotidiano. Não é fácil, não é? Porque há tarefas que temos que fazer, que temos que cumprir, o dia-a-dia não é igual, há pequenos hábitos que dizem especialistas aparentemente inofensivos, mas podem estar a sobrecarregar o seu sistema nervoso, quando isso se torna um hábito. Pois é, e já vamos saber tudo antes disso, os comerciais e a agenda cultural logo a seguir.
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1: Hoje é sexta-feira, é dia das feiras semanais que acontecem no topo norte do nosso distrito, em Melgaço. Também temos a feira de semanal que acontece na cidade de Viana do Castelo. Vamos agora dar a conhecer alguns dos pontos que trazemos a hoje até si em relação a esta agenda cultural de sexta-feira. Vamos recordar aqui três exposições que aconselhamos uma visita. E vamos começar pelo Parque Ecológico Urbano de Viana do Castelo, onde pode visitar a exposição Pasto de Marés. Portanto, é uma exposição que ali está, portanto, patente ao público e que poderá ser visitada diariamente. Na Biblioteca Municipal está patente a exposição Estúdio Universo, obras gráficas de Paula de Clave, publicadas em livros, revistas e jornais. Portanto, é uma exposição que ali também pode visitar diariamente. E, por último, vamos aqui recordar mais uma exposição, esta que está patente na Casa dos Nichos, na cidade de Viana do Castelo. Trata-se de uma exposição do Núcleo Museológico de Arqueologia. Portanto, a Casa dos Nichos fica situada na Rua de Viana, na cidade de Viana do Castelo.

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Ora sim, vamos saber então as dicas e como muitas vezes ajudar a controlar o stress diário. Há pessoas mais estressadas, há pessoas menos estressadas que lidam muito mal com o pouco stress que têm, depois há pessoas que lidam muito bem com o seu stress do dia a dia, porque nem toda a gente lida da mesma forma com o stress, mas eu acho que no fundo todos nós temos stress. É só uma questão de saber lidar com o mesmo. Agora, às vezes uma coisa tão inofensiva pode estar uma sobrecarga e que vai aí também mexer com o sistema nervoso. Por vezes não sabemos muito bem o que é que anda a causar stress. E nem sempre o stress vem de grandes problemas. Especialistas dizem que muitas vezes instala-se de uma forma silenciosa, através de rotinas que parecem normais, mas que ao longo do tempo vão desgastando o corpo e a mente. Segundo especialistas, há vários hábitos que podem estar a contribuir para esse estado sem que a pessoa se aperceba logo no imediato. Vamos conhecer então os hábitos que podem estar a aumentar o seu stress diário. Diz aqui: desconforto térmico, estar demasiado ao calor ou ao frio, obriga o corpo a trabalhar mais para manter o equilíbrio, o que pode também gerar stress físico, porque há o stress físico, o mental. Falta de luz natural, pouca exposição à luz pode também confundir o organismo e, por sua vez, afetar os níveis de energia e bem-estar. Ruído constante, sons contínuos, mesmo discretos, mantêm o corpo em estado de alerta e dificultam o relaxamento. Muitas vezes não se consegue dormir, ou porque está um cão a ladrar, as galinhas a carcajar, enfim, sons e barulhos exteriores, quando a pessoa está ainda na fase do descanso, perturbam, portanto, e quando são contínuos, aumentam o stress. Respiração superficial, respirar de uma forma rápida e pouco profunda, pode aumentar a frequência cardíaca e também a sensação de tensão. E diz aqui: estar sempre ligado ao trabalho, responder a mails, a mensagens fora de horas impede o corpo de desligar completamente, portanto, quando chega à casa, é melhor reservar aí alguns momentos para si e para se desligar do trabalho. Trocar constantemente tarefas, diz aqui, saltitar entre várias tarefas exige um esforço ao cérebro e pode aumentar o cansaço mental. Tomar decisões o dia todo, mesmo as escolhas mais simples acumulam um desgaste ao longo do dia, embora a pessoa não se aperceba. E agenda demasiado preenchida, sem pausas, o corpo não consegue recuperar, mesmo que as atividades sejam agradáveis. Pequenos ajustes na rotina podem reduzir significativamente o stress e melhorar também a qualidade de vida. Portanto, identificar e eliminar esses hábitos stressantes é também fundamental para o bem-estar mental. Portanto, resumindo, são aqui 10 dicas para evitar acumular stress diariamente e, ao contrário, reduzi-lo a hábitos que deve evitar no seu cotidiano e mudar alguma coisa. É uma questão, às vezes, até mesmo de ajustar as rotinas. 10 minutos que faltam para as 9 da manhã. Estamos a ouvir Chico da Tina com Vícios. É já a seguir, depois das 9, que eu estou de regresso para lhe dar música à boa disposição nesta sexta-feira. Bom fim de semana.

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1: Luís Novo, presidente da Câmara de Viana do Castelo, é o novo presidente do Eixo Atlântico do Noroeste Peninsular na sequência da demissão do autarca de Lugo na Galiza, segundo deu a conhecer a autarquia. O Eixo Atlântico explica que a mudança se deve à demissão do anterior presidente, o alcaide de Lugo, Miguel Fernandes, e da sua posterior saída do cargo de alcaide na sequência da moção de censura que havia sido aprovada. Nos termos dos estatutos do Eixo Atlântico, a presidência é assumida automaticamente pelo vice-presidente, que era então Luís Nobre, que agora passa a ser o presidente do Eixo Atlântico. Em Viana do Castelo, a Câmara Municipal aprovou a alteração ao plano de urbanização da cidade, que vai permitir desbloquear 156 novos projetos que estavam à espera de conclusão deste processo. O autarca de Viana usou o voto de qualidade face à ausência de um dos vereadores socialistas. As bancadas do PSD e do Chega votaram contra por considerarem que o documento não recolheu o parecer favorável da Agência Portuguesa do Ambiente. E outra das reservas do PSD prende-se precisamente com a posição da administração do Porto de Ouro Leixões de Viana do Castelo, que condiciona o seu parecer favorável em plena salvaguarda do corredor da área de expansão portuária. A empresa Águas do Alto Minho abriu um concurso público para a conservação das redes de infraestruturas de abastecimento de água em águas residuais, pelo menos por 1,8 milhões de euros. O anúncio foi agora publicado em Diário da República e estipula 36 meses, cerca de 3 anos, o prazo para a execução do contrato no distrito de Viana do Castelo. Para propostas de jovens, Valença tem 50 mil euros. A fase da submissão das propostas para a edição 2026 do Orçamento Participativo Jovem de Valença decorre até 14 de junho, segundo deu a conhecer a autarquia. A Câmara de Valença explica que o programa tem uma duração de 50 mil euros, convida os jovens a apresentarem projetos criativos e inovadores em áreas da cultura, do desporto, ambiente, tecnologia ou a inclusão social.
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acordar, espero que haja aí boa disposição. Eu sei que às vezes o tempo também determina como é que está o nosso humor. Se o tempo estiver bom, estamos sempre mais bem dispostos um bocadinho. Se o tempo não estiver tão bom, não andamos assim tão animados, não é? Porque o tempo interfere bem, não é? Por isso é que a pessoa diz, opá, quando está bom tempo, não sei porquê, mas há em mim uma energia, vem em mim uma energia que não dá para explicar, e é verdade. Prepare-se para um fim de semana cinzento. O dia de hoje vai trazer sol da parte da tarde, portanto aproveite, não é? Agora, para o fim de semana, propriamente em si, vamos contar com chuva e muita chuva para sábado. Por isso, olha, criar aí algumas coisas para fazer, mas que não dependam da situação meteorológica. Portanto, tudo o que tenha a ver com sair à rua, com estar na rua, ou então levar guarda-chuva, não é? Guarda-chuva consigo, porque o fim de semana vai meter muita, muita água. Não era a notícia que eu queria dar, mas pronto, é o que temos. Temos que nos confrontar com a realidade. Louise Capaldi, Stay Love, para ouvir agora nesta manhã. Bom dia.

Stay Love, Luís Capaldi. 9 horas e 11 minutos. Vamos olhar para o estado do tempo e perceber quais as temperaturas hoje de norte a sul do país. Eu não sei se tem notado, mas tem andado frescote. Dou por mim às vezes a sentir arrepios e tudo. Eu até penso, isto não é normal na primavera. Primavera é esta, hein? Dizem que maio tolo e é verdade. Hoje contamos com uma máxima de 17 graus para Viana, 18 para o Porto, 19 para Braga, 17 para Vila Real, 16 para Bragança, 20 para Aveiro, 16 para Viseu, 13 para a Guarda, 20 de máxima para Coimbra, 22 para Leiria, 19 para Castelo Branco e para Porto Alegre, 22 para Santarém, 20 para Lisboa, 22 para Évora e também para Beja, 20 para Faro, 19 para Sagres e 20 para Sines. Um cenário que vai estar praticamente igual de norte a sul, aqui para o continente e para a Madeira e para os

Coimbra, a Leiria e também a Castelo Branco, que vão contar com chuva forte. É por isso um fim de semana que vai meter água e parece que a chuva vai continuar também no início da próxima semana. Por isso temos um fim de semana daqueles mais cinzentos que nada lembram a primavera. Temos música da boa para ouvir nesta manhã. Bom fim.

podiam pôr o nome de técnicos especialistas do riso, porque é bom, contribuem para a boa disposição, não é? Há certos especialistas que nos dizem como é que nós devemos de melhorar o nosso estado de saúde físico, mental, enfim. E os técnicos do riso, que por si só fazem milagres. Ora, Sr. Miguel e Bicalho, para quem não sabe, porque é difícil não saber, eles são uma dupla de humoristas portugueses que ganhou assim uma grande popularidade nas redes sociais, especialmente no TikTok e no Instagram, e que atualmente percorrem o país de les a les com os seus espetáculos de stand-up. Ora, Sr. Miguel, é assim que ele é conhecido, de nome Miguel Mota, natural de Mozelos, é um ex-internacional de futsal e atualmente trabalha no aeroporto. Destaca-se pelo seu humor espontâneo e pelas suas peripécias do cotidiano. Mas eu acho que a malta já era assim desde pequenina, não é? Nota-se logo quando a pessoa vai ser assim cómica, engraçada, dá logo nas vistas quando desde pequenino. Bicalho, de nome Pedro Oliveira. E vocês perguntam, mas porquê Bicalho? Fui à procura. Ele que é natural de São João da Madeira, trabalha na área do calçado e é daí que vem a alcunha. A sua alcunha... Não é da área do calçado. A sua alcunha vem de um bar local. Foi aí que ele ficou conhecido por publicar os seus vídeos cómicos, pela sua irreverência, pela forma como interagia com as pessoas. Há aquelas pessoas em que uma pessoa diz, epá, és um piadão. És mesmo cómico, já para não dizer aqueles que são apelidados de palhaços, mas que acabam por ser também a alegria da festa. Ora, a dupla tem vários espetáculos agendados, costumam atuar juntamente com outros humoristas também, portanto acabam por fazer aqui algumas parcerias. Eles vão passar por Vila Praia da Âncora. Eles vão andar por aí, Braga, aliás, estiveram em Braga no dia 2, tiveram também em Fiães no dia, vão estar em Fiães, aliás, amanhã, vão passar pelo Porto também, vão passar por Vila do Conde, vão passar pelo Festival Calheta a Rir, na Madeira, portanto, eles não param. É a vez de Vila Praia da Âncora os receber, é já no próximo dia 10 de maio, no Cine Teatro dos Bombeiros Voluntários de Vila Praia da Âncora, portanto, é grande. 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Portanto, é um espetáculo para rir, é um espetáculo divertido, é um espetáculo praticamente para todas as idades. É um stand-up aqui bem à moda de Sr. Miguel, eu digo Sr. Bicalho, bem. Sr. Miguel e Bicalho, podia ser, não é? Sr. Bicalho. Ficava giro, aproveitavam aqui o Sr. do Miguel e depois era juntar o Bicalho. Sr. Miguel e Bicalho, dia 10 de maio, é já depois de amanhã, às 16 horas. Não há desculpa, porque há malta que diz, ai, à noite eu não gosto de sair de casa, depois do jantar dá-me o sono, eu não sou uma pessoa da noite. Não há desculpas, porque é à tarde, às 4 da tarde. Fica aqui o convite para aparecer e passar assim uns bons momentos de gargalhada, porque andamos a precisar disso, não é? Para nos animar, que as notícias nem sempre são animadoras, e aí estão os especialistas do riso.

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0: Obrigada, BH. Bom demais.
1: Depois da Luana Prado, temos Os Bandidos do Cante, Tanto Tempo. A música que nos vai assim aproximar das 10. E já só faltam 24 minutos para a hora certa, nesta manhã de sexta-feira. Para já o tempo está tranquilo, para a parte da tarde vai estar um pouco melhor, mas para o fim de semana há chuva, prepare-se.

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Vamos ouvir Mafalda Veiga, Entre Achados e Perdidos. Um ótimo dia na companhia da sua rádio até às 12. Estou por aqui. A hora de música pedida chega na última hora do Toca Acordar, a partir das 11 horas da manhã.

tal das meias perdidas? Bom, depende do ponto de vista, porque eu às vezes encontro três, não é? Três meiocas, onde duas são iguais e uma está lá que é diferente das outras duas, e eu digo sempre: achei uma meia! É ver o lado positivo. Achei uma meia! Portanto, estas duas têm par, fazem pandã, e esta aqui está mais. Não é? Está mais. Portanto, achei uma meia. É ver as coisas pelo lado positivo. Ora, quem não vê pelo lado positivo, encontra lá uma meia descasada e pensa logo: e falta uma outra meia. Onde é que está a outra meia? Então só tenho aqui uma. Para onde é que foi parar? E depois a pessoa mete ali as mãos no tambor e acha sempre que a máquina engoliu a meia. É das coisas que mais desaparecem em casa, é as meias. É as meias e as tampazinhas dos tupperwares, não é? A pessoa nunca consegue fazer casal ali com os tupperwares, porque há sempre um tupperware que não tem tampa. Vários, não é? E às vezes nem sei se me faltam as caixas ou se tenho as tampas e não tenho as caixas. É engraçado que alguns faltam-lhe as tampas. Depois há outros que são para lá as tampas e eu não consigo encontrar as caixas. Vai, é das coisas que mais que me acontece em casa e que me deixa mais furiosa. Como no outro dia, eu acho que devíamos colocar chips no comando da televisão, porque ainda no outro dia eu estava à procura do comando e eu pensei: queres ver que eu não vou ver televisão só por causa de não encontrar o comando?

0: Mando, queres ver? Procurei e depois fui procurar novamente no mesmo sítio, estava lá entalado no sofá, que normalmente é o que acontece, ficam entalados no sofá e é muito chato, que a pessoa quer ver televisão, enquanto não encontrar o comando, é terrível. É isso e o telemóvel. Quantas vezes o telemóvel está perdido, a sorte é que se ele tiver som, conseguimos dar com ele. O pior é quando não tem som, como aconteceu no outro dia. Eu chego da rádio, não é? Às vezes não vou logo a correr tirar o som, esqueci-me de tirar o som do telemóvel e eu pensei, onde é que anda o telemóvel? Onde é que anda o telemóvel? Bom, vai que dei um toque. Deram-me um toque para ver onde é que estava o telemóvel? Não. Não aparecia porque não tinha som. É terrível, por isso metam o som. Mal cheguem a casa, porque nós sabemos que está ali. Que está ali. E a chave do carro também acontece, não é? A pessoa saber que o carro está ali à porta e a pessoa pensar assim, bem, eu entrei dentro de casa. Ou seja, eu fechei o carro, a chave tem que estar por aqui. E a pessoa não encontra a chave. Parece que há coisas que temos dentro de casa que nos engolem os objetos ou nos escondem misteriosamente só para nós não darmos por ele. Por eles, não é? Eu às vezes é que nós ficamos mesmo revoltados. Nós, poxa, mas eu sei que eu entrei com as chaves. E para onde é que elas estão? É um mistério andar à procura das coisas dentro de casa. Portanto, neste fim de semana, no sábado, temos amanhã o Dia Mundial das Meias Perdidas, porque realmente é um flagelo. É nós abrirmos a gaveta e termos lá quase uma meia de cada nação. Porque isto é uma coisa que vai acontecendo com o tempo, não é logo. Eu às vezes até digo assim, bem, vou comprar 5 pares de meias, 10 pares de meias para ficar safa. E desta vez sim, desta vez eu não vou perder estes pares, eu vou fazer tudo com jeitinho. E quando andamos por ela, passado alguns meses, já não temos nada, não é? Como tínhamos previsto, já andamos ali com esta meinha. Vamos lá ver se esta meia faz casal com esta. Às vezes não faz, mas é parecida e marcha, não é? Já reparou que a sua gaveta de meias guarda um segredo obscuro, um mistério da tormenta da humanidade, desde os tempos imemoriais, o inexplicável desaparecimento das meias. E no próximo fim de semana, no próximo sábado, há que criar estratégias, porque é um dia realmente que nos leva a pensar. Para homenagear aquelas meias solitárias que vagueiam pelos cosmos da máquina de lavar, o dia 9 de maio é realmente o dia das meias perdidas, uma data para refletir sobre o destino destas peças fugazes e prestar-lhes também uma sentida homenagem. A origem desta comemoração é desconhecida, mas alguns acreditam que ela tenha nascido na década de 1990 nos Estados Unidos. O certo é que este fenómeno universal, que não é só cá em Portugal, inspirou memes, músicas e até teorias da conspiração sobre as meias que se teletransportam para outra dimensão. Porque é que as meias se perdem? Vai saber tudo na próxima hora.
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1: Está concluída a estabilização do Pardão de Moledo. Sim, a praia pode vir a ser frequentada com todas as condições, segundo revelou a Agência Portuguesa do Ambiente. Já a Câmara adianta que a Praia de Moledo está em condições para receber todos os banhistas que queiram frequentar a praia de qualidade terapêutica, de beleza e adequada para os mais diversos tipos de desportos náuticos. Segundo a Câmara Municipal de Caminha, refere que esta era uma obra estruturante para o concelho, já que Moledo é uma das zonas balneares mais procuradas, frequentadas na Zona Norte, segundo refere a autarquia de Caminha. A obra concluída custou 180 mil euros, acrescentou o presidente da Agência Portuguesa do Ambiente, e no final da época balnear vai avançar em Moledo uma obra de construção para a estabilização do muro da praia, orçado em cerca de 3 a 4 milhões de euros. A Viana Festas, que é a entidade organizadora da Romaria da Senhora da Agonia de Viana do Castelo, deu a conhecer uma alteração nas regras de inscrição para a mordomia depois da polémica gerada pela decisão de limitar os 50 anos de participação de mulheres com traje vermelho à vianesa no desfile da mordomia. Nesse sentido, aumentou o limite máximo de idade para os 65 anos. Recorde-se que as inscrições para a mordomia da Romaria da Senhora da Agonia vão ser reiniciadas esta sexta-feira, depois da suspensão do processo anterior.
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O Mistério das Meias. E porque neste sábado amanhã celebra-se o Dia das Meias Perdidas. Alguém se lembrou de criar no calendário este fenómeno que muita gente já nem liga, não é? Falta uma meia, pronto, vai ali para a parte das meias que não casam com nenhuma. Eu acho que o truque passa por isso mesmo. Sempre que encontrar uma meia sozinha, coloca ali num sítio onde vai colocar as outras que forem encontradas sozinhas. Porque à medida que o tempo vai passando, certeza absoluta que vai conseguir acasalar. Portanto, é o Dia Mundial das Meias Perdidas. Amanhã, não hoje, amanhã. A origem da comemoração é desconhecida, mas alguns acreditam que esta data tenha nascido na década de 1990, nos Estados Unidos. O certo é que este fenómeno é um fenómeno universal. Inspirou já muitos memes, músicas e até mesmo teorias da conspiração sobre as meias que se teletransportam para outra dimensão. E porquê é que as meias se perdem? Não é? Já fiz essa pergunta. Não é? As teorias sobre o desaparecimento das meias são variadas e algumas até bastante criativas. Há quem acredite que são engolidas pela máquina de lavar, um portal interdimensional que engole meias e deixa as outras sozinhas e desamparadas. Depois há quem acredite nas criaturas misteriosas, portanto há rumores de pequenos seres mitológicos que se escondem nos cantos da casa e se apropriam das meias. E depois há também quem acredite que há uma meia dominante, algumas meias com um desejo inexplicável de poder que absorvem as suas companheiras. Eu não sei porque é difícil explicar e não encontramos muito bem a razão, mas eu acho que tem a ver mesmo com as coisas que são assim, aos pares. Quando existem em casa coisas aos pares, facilmente leva sumiço, não é? Portanto, não podemos ter coisas aos pares. Ou então comprar meias tudo da mesma cor, que assim, não está cá, mas está cá esta, portanto isto deve ser igual. Há malta que já faz assim, compra meias todas pretas ou todas brancas e assim não há perigo. Nunca há aquela coisa do ter que... É porque é muito chato. Quando estamos a tirar a roupinha da corda, não da máquina, estamos sempre ali a pôr tudo direitinho onde é que está o par desta e agora meter. Eu acho que o problema nem é quando nós tiramos da máquina, é mesmo antes de ir para a máquina, onde colocamos as meias, devemos colocá-las num cesto próprio para as meias, não misturar com outra roupa. E assim... elas não se perdem, ou pelo menos dificulta mais o seu desaparecimento. Para além da estratégia, este dia, o dia de celebrar as meias perdidas, convida a celebrar a diversidade. Cada meia perdida é única, com personalidade e estilo muito próprio. Uma meia listrada, lisa, enfim, diz muito sobre nós. Uma coisa que eu achei interessante é alguém que disse: bom, há aqui uma técnica que é usar meias de várias cores. A própria meia ter várias cores. Comprar meias assim, com várias cores. Porque assim até fica estiloso, fica bonito. Não tem que andar ali à procura do par certo, porque afinal de contas elas têm várias cores, não é? Azul, amarelo, vermelho, laranja. E depois comprar assim não tem que ser o mesmo design, mas desde que tenham várias cores. Depois até parece que é estiloso. Agora vamos às técnicas para ajudar a fazer face a este flagelo. Comprar meias a combinar para reduzir a chance de criar pares incompatíveis. Portanto, isso falei agora. Já falei há bocadinho, não é? Portanto, comprar as meias iguais, tudo da mesma cor. Depois há aqui uma técnica que também já é conhecida, que é usar um saco de roupa suja para evitar que as meias... um saco de roupa suja... para evitar que as meias vazem para dentro do tambor. Ok. É capaz do tambor ser muito grande e elas se perderem pelo tambor. Não se esqueça de sempre que tirar a roupa da máquina, faça como eu, coloco lá a mão dentro e faça assim uma voltinha, duas voltinhas, três voltinhas, para ver se não fica lá nada pequenino. Tipo meias, não é? Então as soquetes, meu Deus, aquela meia soquete, que ainda é mais pequenina que a meia normal, então é que é tão pequenina, depois de lavada fica mais miudinha, meu Deus.
Verificar também os filtros da máquina de lavar, não faltava mais nada, não é? As meias que faltam podem estar lá escondidas. E pronto. E amanhã pode sempre fazer também um comentário sobre este tema, que eu tenho a certeza que é comum a todos. Todos nós perdemos meias, todos nós temos lá meias que não têm par e que já estão tão velhinhas. Eu olho às vezes para as meias que não têm par e digo, meu Deus, ainda solteira? Eu falo para as meias e digo, ainda estás solteira? Ai, olha-me Deus. E depois eu estou na esperança, não é? De que um dia vou encontrar o par daquela meia. Mas não, não. E meia perdida é para toda a vida. Eu acho que nunca mais a vamos encontrar. Podemos fazer as arrumações de verão, a limpeza da Páscoa, a limpeza de primavera, e nunca mais damos com as meias perdidas. Portanto, no Dia Mundial das Meias Perdidas, não se sinta sozinho, porque há milhões... Esta é notícia boa. Há milhões e milhões de pessoas no mundo que partilham desta dor. Portanto, não se sinta sozinho. É bom, não é? Sentirmos que não somos os únicos. Que há mais gente a passar por o mesmo. Conforta-nos. Não é que estejamos bem com a dor dos outros, mas conforta-nos. Rui Orlando.

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3: Sabem que eu gosto muito de partilhar coisas com vocês do meu dia-a-dia, do meu cotidiano. Eu estava-me aqui a rir. Porquê? Porque quando se tem uma certa idade, é tolerante até as pessoas esquecerem-se, não é? Quando se tem 70, 80 anos, as pessoas têm de ter muito cuidado onde é que colocam as coisas, porque depois vão-se esquecer onde é que as colocaram. É engraçado que estava agora precisamente a falar com um amigo que diz que andou a fazer uma limpeza não sei a quê, e a dada altura esqueceu-se onde é que meteu o que estava a limpar, porque retirou coisas de dentro. E eu achei engraçado e lembrei-me. Então, mas eu com 44 anos, aconteceu-me uma das boas no outro dia. Ou seja, eu vou partilhar com vocês. Eu em casa tenho o avental, tenho os panos de cozinha, etc, etc. E o avental fica penduradinho na cozinha. Pendurado num sítio, na parede, penduradinho, para eu usar, sabe Deus quando, porque não sou muito usar avental. Mas a verdade é que há uns tempos para cá, eu tenho-me habituado uns aritos, tenho-me habituado a usar avental de vez em quando, porque dá imenso jeito, tem um bolsinho e tudo para a gente meter o telemóvel. O avental leva um bolsozinho, não, ele leva ali o bolso, e é engraçado que o avental já foi criado há muitos anos, e muito antes do telemóvel, mas alguém se lembrou que aquilo dava para meter o telemóvel, é? E eu estava-me aqui a lembrar, tenho o avental na cozinha pendurado, tenho os panos da cozinha. Ora, a minha cara metade tinha muito vício de ir limpar as mãos ao avental. Opa, o que me deixa furibunda, porque há bastantes panos na cozinha, estão ali à vista. E o porquê de ir limpar o avental? Só porque ele está ali penduradinho? Ok, os panos da cozinha também estão no outro lado, no lado oposto, mas estão pendurados. E depois tem uns que estão na gaveta. Eu digo, mas porquê? Limpar a mão ao avental? Mas porquê? Que isto não é de limpar as mãos, não é um pano da cozinha. A dada altura, eu suspeitava, não é? Porque a gente olha para o avental e vê que o avental não está como estava, não é? Eu não tenho usado o avental e como é que o avental está assim a ficar para o sujinho, não é? A ficar para o sujinho. Então eu lavei o avental, não é? Como tantas vezes, toca a lavar o avental com a mesma frequência que lavo quase os panos da cozinha. Eu assim, não é normal, se eu não uso o avental e estou a lavar com a mesma frequência que lavo os panos da cozinha, porque estão a dar uso ao avental para lavar as mãos, para limpar, aliás, para limpar as mãos, se calhar até para limpar a boca. Fiquei tão chateada que peguei no avental, lavei o avental e na hora que apanhei o avental da corda, eu guardei o avental e disse, vou esconder o avental, vou esconder o avental, que não há de dar pelo avental e há de limpar as ventas aí aos panos da cozinha, que é aí que se deve limpar as mãozinhas e a boquita, pronto, não é? Então eu escondi o avental. A verdade é que eu nunca pensei. Eu já ando há dias à procura do avental. Eu já ando há dias à procura do avental e desapareceu-me o avental. Eu pensei assim, meu Deus, onde é que eu escondi o avental? Eu devo ter escondido num sítio mesmo tão estratégico para ele não dar por ela. Mas acreditem, não estou a dizer isto a brincar, nem para rir. Eu escondi o avental. Eu lembro-me naquela altura de dizer, eu vou esconder o avental, não vou desencontrar o avental. E agora, eu não sei onde é que cometi o avental. Eu já procurei em todo o lado. Eu até já suspeitei que ele se calhar já me apanhou o avental e até já me escondeu só para eu não dar por ela, mas eu acredito que não. Não consigo encontrar o avental. E olhem que isto já vai há mais de 15 dias, mais de um mês. E eu até penso, era aquele avental que eu gostava tanto de usar. Tenho lá outro, mas não é a mesma coisa. Era aquele avental que eu gostava de ver ali na cozinha, porque faz pandan com as pegas que eu lá tenho. Tenho duas pegas, uma de enfiar a mão e a outra normal. E o avental era o conjunto. E o que é que eu penso?

sei, não, não podemos. Há determinadas coisas que uma pessoa tem que anotar. Onde é que mete? Porque depois nem nós próprios conseguimos encontrar aquilo que nós escondemos. É muito chato estar a esconder coisas das outras pessoas e depois nós próprios não os encontramos. Foi como aconteceu. Fiquei tão furibunda. E agora é engraçado que tinha aqui um amigo que me disse a mesma coisa. E disse, epá, estava aqui a fazer uma limpeza. Tirei determinados objetos dentro para limpar e a dada altura não sei onde é que enfiei os objetos. Ainda é pior. Porque quando eu estou a limpar, eu não estou a esconder. Portanto, eu acabei por esconder uma coisa que depois eu própria não encontrei. Agora, quando estou na limpeza, eu não escondo. Portanto, o objetivo é, quando se está a limpar qualquer coisa, deixar ali à mão, para depois voltar a pôr. Não é? Para não esquecer, para não levar extravio. Portanto, esconder as coisas é muito chato, porque depois nós não damos por ela. E foi o que me aconteceu. Fiquei tão... ainda hoje, já lá vai quase um mês... E eu estou à procura do avental. Onde é que está o avental? Então, isto está a entrar assim, de qualquer maneira. Eu gosto tanto desta música, mas não é para entrar assim de qualquer maneira. É para entrar como deve de ser, hein? Como deve de ser. Esta sim. Hoje eu sinto-me. Para compensar o desaparecimento do avental, que não... temo que não o vou mais encontrar. Mas isto também não vai causar depressão. Bom fim de semana!

de a sexta-feira. E amanhã, dia 9 de maio, sábado, não há desculpas. O Espaço Teatro Casino Afifense vai realizar assim um espetáculo Fados de Coimbra, às 21h30, com Eduardo Aroso, com Dário Ribeiro e com Álvaro Aroso. Portanto, é um espetáculo para quem gosta de fado, para apreciar amanhã, às 21h30, no Espaço Teatro Casino Afifense. Temos mais música para ouvir. Sexta-feira, os Tais. Bom fim de semana.

sexta-feira à noite. Ainda temos quase todo um dia pela frente, por isso há que aproveitar. Há que aproveitar que até chegar à noite ainda falta um bocadinho. Eu há pouco estava a falar daquilo que nos desaparece em casa. É que nós sabemos que aquilo está lá, porque não saiu para a rua, não é? Deixa-nos de alguma forma tranquilos quando, por exemplo, perdemos as chaves de casa em casa, as chaves do carro e as chaves de casa em casa, porque sabemos que nós entramos, as chaves têm que estar ali, o carro supostamente está à porta, portanto também tem que estar ali. Agora, quando perdemos na rua é que é mais complicado. Em casa nós sabemos que é tudo uma questão de procura, não é? Os itens mais perdidos em casa, quais serão? Eu fui à procura de uma lista que diz quais são os itens que frequentemente levam extravio, mesmo que às vezes seja um extravio de curta duração, mas levam. Alguns por muito mais tempo e outros até se calhar nunca mais voltamos a encontrar. Geralmente estes objetos somem devido à falta de um local fixo de armazenamento ou até por distração. Por isso é que eu já vou falar aqui de algumas técnicas que realmente vale mesmo a pena pôr em prática. Sendo comum encontrá-los em almofadas, atrás dos móveis, ou na própria cabeça e na própria mão. E já vamos saber quais são os objetos que mais desaparecem e onde procurá-los. Chaves. Aparecem aqui no topo da lista. Chaves. Próxima à porta de entrada, dentro de bolsas ou bolsos de casacos. Já me aconteceu, por exemplo, nas calças. Onde é que eu deixei as chaves? Onde é que eu deixei as chaves? Procurei na carteira, procurei em todo lado. E depois lembrei-me. Ai, eu mudei de roupa. Pronto, e dei com as chaves na altura do carro, dentro do bolso das calças. Mas isto pode acontecer até dentro do bolso dos casacos. Também, não é? A pessoa tira o casaco quando chega à casa, não se lembra que deixou lá a chave do carro e depois anda à procura em todo lado e até se esquece de que casaco é que usou, não é? Principalmente quando só se lembra da chave quando vai pegar no carro novamente. As chaves aparecem aqui no topo da lista, sejam de carro, seja de casa ou de outro sítio qualquer. O telemóvel também leva sumiço. E normalmente onde é que fica o telemóvel quando estamos em casa? Na bancada, às vezes em cima do frigorífico, superfícies onde nós facilmente conseguimos pousá-lo, nas almofadas, no sofá, é lá que está o telemóvel e andamos ali um bocadinho às aranhas. Em terceiro lugar, aparece aqui que eu hoje já falei, o comando da televisão, frequentemente escondido no sofá. Olha, eu há bocado falei, é verdade, isso acontece-me com alguma frequência, fica lá metido no sofá. Ou nas mesas de centro também. Mas se for nas mesas de centro, menos mal. Outra coisa que a malta perde muito é os óculos. Normalmente até andam na cabeça e a pessoa anda à procura dos óculos. Onde é que estão os óculos? Então eu tinha os óculos, eu sei que os óculos... E os óculos estão lá na cabeça. Portanto, primeiro deve verificar se estão na cabeça. Depois é vê-los, se calhar, tentar ver se estão na mesa de cabeceira ou até próximo do computador, daquilo que usa com mais frequência. Aqui também aparece as meias, que muitas vezes estão dentro da máquina de lavar ou de secar, ou atrás. Outra coisa que também desaparece e está aqui na lista, elásticos e ganchos de cabelo. Ui, meu Deus! Então, eu nunca sei onde é que eles vão parar e quando andamos por ela, já lhe aconteceu comprar assim aqueles packs que trazem para aí 20 elásticos, 30 elásticos. O que é que vale? Passado um ano, já só temos dois outros.

três ou nenhum, desaparecem. Volta e meia uma pessoa diz: mas parece que eu engulo elásticos. Eu comprei um pack com 30 elásticos. Às vezes até para os miúdos, para as miúdas, não é? Até para as minhas netas. Então, mas eu ofereci-lhe um pack com não sei quantos ganchos e ela já não tem nenhum. Isso não é de comer? Não é? É, os elásticos que estão espalhados por superfícies como casa de banho, quarto. A verdade é que não sabemos onde é que os deixamos, mas levam sumiço. Não é só as meias, não penso que é só as meias. Canetas e documentos também. Às vezes andamos à procura de canetas e não achamos nenhuma. E às vezes quando surge uma caneta, nós, uau, encontrei uma caneta. Oh, não escreve. Pois é, algumas dicas para evitar estas situações. Portanto, é criar sítios. A dificuldade em encontrar itens pode indicar excesso de coisas também, portanto, é perceber que há coisas que já não interessam, que está na altura de lhes dar um fim de vida e perceber o que é que interessa, o que é que realmente está a dar uso e não apenas encher a casa só porque tem dificuldade em se afastar ou se desligar determinados objetos. Portanto, é destralhar, é a palavra certa. Criar categorias, portanto, é tudo uma questão mesmo de organização. Não pense que uma casa organizada poupa-nos imenso trabalho e dores de cabeça. Agrupar itens, como, por exemplo, chaves no mesmo gancho, criar ali umas caixinhas para aquelas coisas que nós sabemos que facilmente são perdidas e que ao menos ali com umas caixinhas nós conseguimos... vou ver à caixa, porque se calhar foi lá que eu meti. E colocar as caixinhas, as coisinhas nas caixas para não as perder. Usar também etiquetas, se usar caixas não transparentes, há que etiquetá-las. Portanto, isto para quê? Para minimizar estes inconvenientes, porque a organização por categorias e a definição de um lar para cada objeto são as estratégias mais eficazes. Para quê? Para não lhe dar um ataque de nervos. Que às vezes não é preciso muito, não é? Não encontramos as coisas, estamos atrasados, andamos ali às aranhas e o tempo a contar, ai, valha-me Deus, é transtornante. A melhor música...

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1: 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São 11 horas.
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0: Estamos agora para as notícias das 11. Entre 29 e 31 deste mês, a cidade de Viana do Castelo vai receber o primeiro encontro internacional de baile Bastões. Conta com a participação de 300 dançarinos de 15 grupos vindos da Catalunha, que vão oferecer uma demonstração desta dança tradicional durante um fim de semana em vários espaços da cidade. A Câmara de Viana do Castelo e a Delegação do Governo da Catalunha em Portugal e a coordenadora Bali Baston organizam esta iniciativa. A Viana do Castelo recebe nos dias 22 e 23 deste mês o Wine Blues, o festival que acontece no Anfiteatro da Marina. Assim, será esta mostra de vínica com concertos e também a parte gastronómica a marcar presença. Trata-se de uma organização que parte da Câmara Municipal de Viana do Castelo. Haverá também a animação musical que durante estes dias vai estar em grande evidência. Fechamos aqui este bloco das notícias às 11. Voltamos agora para atualizar a informação quando for meio-dia.
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0: É hora de música pedida, é hora que o ouvinte escolhe o que é que quer ouvir. Para isso só tem que ligar para o 258-98-3087. É fazê-lo agora, porque esta hora passa muito rápido. E quando se olha para o relógio, epá, já são quase meio-dia. Não é para já? Ainda são 11h07, por isso aproveite. 258-98-30-87. Ou então pode enviar mensagem para o WhatsApp da rádio 96919501. 96919501. E eu já vou atender. Estou assim?
1: Ou sim, Mafalda.
0: Olá, bom dia, minha querida.
1: Bom
0: Lolinha.
1: Dia,
0: como é que está a Lolinha? Está boa?
1: Eu estou bem, e você?
0: Eu também. Com a chuva, agora começou a chover.
1: É verdade, olha, você manda ouvir a chuva outra vez, está a tempo.
0: É verdade, e parece que agora para se ir embora não vai ser nada fácil.
1: Pois não, Mafalda, mas temos que aceitar que é o remédio.
0: É verdade, vem o fim de semana chuvoso, uma semana que também vai começar com chuva, mas olha, a ver vamos, não é?
1: É verdade.
0: Vai Lolinha, ficar, e hoje, o que é que quer ouvir?
1: Verdade. Olha, gostava de ouvir o Amor do Domingo da Cuca Roseta.
0: Amor do Domingo, sim. Ok, da Cuca Roseta, para dedicar a quem?
1: Olha, Mafalda, vai ser para dedicar para toda a minha família, para o meu marido, para os meus filhos, para os meus três netinhos, para toda a gente, para todos os ouvintes e participantes da Rádio Assistência, para todos os imigrantes, sem exceção de ninguém, para a Mafalda, sua família, o Sr. Vitor Viegas e família, o Sr. Joaquim e família, olha, para todos que aí trabalham, um beijinho, um bom dia.
0: Obrigada, minha querida. Igualmente.
1: Quando eu consegui falar consigo, porque isto é a mesma lotaria.
0: É verdade, hoje calhou e ficou logo assim. Parece que ficou do dia anterior para hoje, não é? Parece que teve aí de plantão.
1: É verdade, ainda ontem tentei, não consegui. Pronto, mas tem sido assim.
0: Exato, e hoje lá conseguiu.
1: Se a gente não desistir, lá vem um dia, calha bem.
0: Exato. Um beijinho grande, Lolinha. Tudo bom e bom fim de semana, está bem?
1: Está, Mafalda. Um beijo grande para ti, um bom fim de semana para ti, para toda a tua família, não esquecendo os seus tesourinhos, as netinhas.
0: Obrigada, muito obrigada. Agradeço. Um beijinho grande, está bem?
1: Está, obrigada.
0: Obrigada. Vamos então ficar com a Cuca Roseta, a pedido do nosso ouvinte Lola, a primeira ouvinte a ligar, Amor do Domingo. É a

0: O Cuca Roseta, a pedido da nossa ouvinte Lola. Estou sim, bom dia.
1: Bom dia.
0: Olá, bom dia. Vamos até Fragoso, bom dia. Tudo bem, Gracinda?
1: Tudo bem, graças a Deus.
0: É, com a chuvinha, pronto, mas tem que ser, não é? Tem
1: olha,
0: que ser.
1: Muito boa.
0: É, então olha, é tão boa que vem para
1: só
0: ficar.
1: Não é por cima de mim.
0: Pois isso também não.
1: Temos... Também não apanhei nenhuma. Mas olha, caiu bem pedraço. Eu já mudo pedraço.
0: Mas agora de manhã?
1: Agora, acabou agora de chover aqui isso.
0: Ah, e aqui também está a chover. Não consigo
1: aqui
0: ter a percepção.
1: Agora já não chove, mas... Ai, que chuva, o que daí?
0: Pois.
1: Deu um pedraço.
0: E preparem-se, porque o fim de semana vai ser de muita chuva. O que, é que, o que é que quer ouvir?
1: Ela subiu ao monte.
0: Para indicar a quem?
1: Para mim, para o meu marido, para os meus filhos, para a minha irmã que está na França, marido e filho, que o marido está aqui agora em Portugal, na casa dela. Tudo bom para ela. Para ela e para eles, pronto. Que eu também buscar para comer lá, almoçar fora.
0: Faz muito bem, não é? Faz muito
1: sim,
0: bem.
1: Senhora.
0: Fora, mas não é na rua, não é?
1: Sim, não é na rua.
0: Eu sei. E mais? Então,
1: e vai ser para a Maria Celulinha, elas e família, para a Canda Riva da Ancora, para toda a família, para as amigas, para o Sr. Joaquim Souza e família, Conceição Pita e família, Sónia de Arbaranjo e família, Lourdes de Arbaranjo e família, para o José Cruz e família, Manuel Sá e família, para o Branquinho e Passe da Linha, para o irmão Trancoso e família, Carmina Fonteboa e família, Manuel António Reunião e vai para Samuel Fragoso e família, e vai para César Carvalho e família, e Celeste Fragoso e família, Aurora Fragoso e família, e para o José... José quem?
0: O José Ferreira, sim.
1: O José Ferreira, eu esqueço-me sempre Ferreira.
0: Lembra-se do José, mas esquece do Ferreira, não é?
1: Do Ferreira. E para pois. O amigo dele, e vai para aí para você, para a sua mãezinha e para as suas meninas, tudo bom?
0: Muito bem.
1: E para toda a gente que nos está a ouvir.
0: Exatamente, muito obrigada. Um beijinho, tudo bom também. E até à próxima, bom fim de semana e bom almoço.
1: Igualmente, obrigada.
0: Obrigada, obrigada.

0: Subiu ao monte na Arissa Mairo. E lá vamos até ao telefone. Estou sim, bom dia.
1: Olá, bom dia, Mafaldinha.
0: Olá, viva, bom dia, Branquinho, está bom?
1: Ah, minha querida, estou sim, graças a Deus. Não, olha, não é como eu queria, mas nunca seja pior.
0: Exato. É porque andamos todos os dias a perguntar se está bom, se está bom, se está bom. Porque pronto, também não há mais nada para perguntar, não é? Não há assim grandes novidades dia para dia.
1: Pois não, sabe? E você não atende fora da, não atende fora da antena. Senão, então, tínhamos muita conversa. Até você mandar parar.
0: Ah, estava tramada, não é? Estava tramada.
1: Não estava, era só dentro da sua boa vontade.
0: Eu sei, Branquinho, eu sei. Eu compreendo, mas sabe que às vezes, pronto, o tempo também não dá para tudo, não é?
1: Pois não, mas olha, quando era eu com a Ritinha, ui, meu Deus. Quando calhava não ter o patrão, sabe?
0: Exato, mas não diga isso que pode o patrão, hoje o patrão estar a ouvir, vou punha-se na galhofa, estou a brincar.
1: Eu não disse o nome porque há muitos patrões, sabe?
0: Pois há.
1: Eu também sou muito conhecido na Valdevez, a mais ouvida do mundo.
0: A Valdevez?
1: Não a mais ouvida do mundo, não a mais ouvida do Alto Minho.
0: Ai, está aqui numa rádio a promover a outra.
1: Sim, eu sou conhecida em todas.
0: Então está a dizer que a Valdevez é das mais ouvidas e estão e a nossa?
1: Sim, mas é que é o título que tem ao falar para lá.
0: É um slogan, é uma palavra de é um slogan, não é?
1: Exatamente,
0: que eles dizem.
1: Exatamente.
0: Ah, muito bem, temos que arranjar um slogan para aqui também. Estou a brincar. Então diga-me lá, o que é que quer ouvir?
1: Olha, eu hoje pensava no Roberto Carlos, se não pudesse ser esse cara.
0: Então porquê que não, porquê que não haveria de poder, não é?
1: Podia até ter saído sem ouvir, sei lá,
0: não sei. Roberto Carlos, e que tema é que quer ouvir do Roberto Carlos?
1: Era esse cara sou eu.
0: Esse cara sou eu.
1: É.
0: Esse cara sou eu.
1: Mas olha,
0: vai indicar. Sim.
1: Também tem outro que também diz a mesma coisa. Esse cara sou eu, mas aí tem que marcar rumo a Fátima, sabe?
0: Ah, é diferente, não é? E a música, se calhar, também não é. Roberto Carlos, esse cara sou eu, vai indicar a quem?
1: Oh, minha querida, olha já para si. É com muito gosto que você sabe bem que sim.
0: Sim.
1: Olha, é para você que está a apresentar o programa. As suas meninas, é a filhinha, as netinhas. Não esquecendo a sua mãezinha e que tenha sempre boas, rápidas, melhores e que tudo corra bem. E olha, a dona Cândida de Riba d'Âncora, as meninas da Raiz e é também a dona Gracinda de Fragoso, que ainda agora falou em mim, a dona Gracinda, o senhor Cândido, o senhor José Cruz. E olha, e para hoje ficamos por aqui, está bem?
0: Muito bem, ficamos por aqui para a semana a mais, não é?
1: Exatamente, e acompanhado com chuvinha, sabe?
0: Muito bem, muito bem.
1: Mas olha, a chuvinha também faz falta para os terrenos, o que não faz falta é em cima das costas da gente.
0: Claro que não, mas é assim, agora estamos numa altura em que queríamos um bocadinho mais de sol, porque é a primavera, e agora vamos ter aqui uma data de dias com chuva. Oh.
1: Pois é, mas olha, você sabe como é, este mês... Este mês de maio é tolo. É o mês.
0: É.
1: É o tal mês que os cavalos andam sempre com a quinta pata arrasto.
0: Pois, este mês é tolo e depois os outros não são melhores. Olha, vamos ver o que isto dá. Um beijinho grande, Branquinho. Temos mesmo que avançar, está bem?
1: Bom fim de semana e beijinhos.
0: Obrigada,
1: de
0: beijinhos também para vocês todos. Beijinhos.
1: Adeus, fique bem, meu querido amor.
0: Ai, tão bem. Ai, meu querido amor. Ai, os ouvintes são tão amorosos. Ai, tão querido, Branquinho. É querido ou não? É.

0: Sou eu. Ora, 258-98-3087, assim?
1: Sim, bom dia, menina Mafalda. Então,
0: tudo bem? Olá, bom dia. Que ligou ontem comigo, ligou antes de ontem. É o Manuel. Manuel o quê? Agora esqueci-me do resto.
1: Manuel Vieira.
0: Manuel Vieira. Ora, agora já sei.
1: Natural de Castelo de Neira e residindo em São Bartolomeu do Mar.
0: Exatamente, era isso que eu ia dizer. Ora, já está aí a perceber como é que tudo funciona, não é? Já está.
1: Já fui dar uma volta a pé e desencolhido com a chuva, já estive a falar para uma menina muito bonita.
0: Ah, muito bem.
1: Cheguei à beira dela e disse-lhe assim... Ó, meu amor, não me deixes, que eu ainda não te deixei. Quando te eu deixar, amor, faz de conta que acabei.
0: Ai, mas a sério?
1: Ela ficou muito contente.
0: Então deu-lhe uma cantada.
1: É verdade.
0: Não foi uma cantiga, foi uma cantada, não é?
1: Exatamente.
0: Então e o que é que ela disse, assim, em relação a isso?
1: Mas mesmo assim não quis tomar amor comigo.
0: Não quis?
1: É.
0: Oh, então não tem sorte no amor, Manuel.
1: É vizinha, mora aqui à minha beira.
0: Pronto, então tem que ir para outras bandas. Andar aí no sítio onde já é conhecido não dá muito jeito.
1: É verdade, é daqui da terra.
0: Tem que ir à procura em outras terras.
1: Mas sim, é bonito, não foi?
0: De terra em terra, não é? O quê? É bonito, é? Não tem mais nenhum para dizer?
1: É?
0: Não tem assim mais nenhum para dizer?
1: Se
0: não tem mais nenhum verso para dizer, se não conhece mais nenhum poema, uma poesia.
1: Ah, tenho alguns, mas agora não me lembro.
0: Não se lembra. Então para a próxima, não é?
1: Para a semana.
0: Para a semana que também, é, também dá.
1: Eu vou dizer para a semana fora.
0: Exato. O que é que quero.
1: Por alguns e para a semana fora.
0: Exato.
1: Tenho estados bonitas.
0: Ai, muito bem. O que é que quero ouvir?
1: Olha, isto vai ser o rancho da minha terra, Castelo de Neiva.
0: O rancho de Castelo de Neiva?
1: Sim,
0: ora, vamos lá, ver se temos aqui o rancho de Castelo de Neiva. E vai dedicar a quem?
1: Ora bem, para você, está as suas meninas. Está
0: muito
1: suas
0: obrigada.
1: Meninas, conheço, mas com muito gosto, com amor e carinho. Para todos os ouvintes da Rádio Popular Exigente. Para os meus filhos para a França e para os meus netinhos. E a dona Mafalda.
0: Obrigada, agradeço imenso.
1: Nada e tudo bom.
0: Igualmente também, um
1: meu
0: ótimo.
1: Amigo, paz, amor e carinho para toda a gente.
0: Exatamente, um beijinho também muito grande para si. Um bom fim de semana e até à próxima.
1: Tudo bom.
0: Obrigada, Manuel. O Manuel Vieira, simpático, bem disposto. Ai, nós temos que passar aqui uma música, mas ela tem que ter qualidade, senão estamos aqui comprometidos. Ora, vamos passar aqui uma música, pronto, para satisfazer aqui a vontade do nosso ouvinte, Manuel Vieira, do grupo folclórico de Castelo de Neiva.

0: para baile, isto amanhã, com o trio Real Som. E depois o serviço de bar no recinto disponível também, porque não há nenhuma festa onde a comida não falte. E é a mesma coisa, umas bifaninhas para aconchegar o estômago, uma boa música, tudo isto marca a diferença. É amanhã. Portanto, amanhã o baile é com o trio Real Som. No domingo, dia 10 de maio, haverá às 2:30 da tarde o início dos atos religiosos, com a missa em honra de Santa Luzia, em seguida da procissão, e depois há o leilão às 4 da tarde. Às 4:30, atenção, no domingo às 4:30 haverá um grandioso espetáculo com a Nati Vieira, da Póvoa de Lanhoso, e com o Borguinha de Braga. Portanto, isto às 4:30 da tarde. Às 18, sorteio das rifas, e às 20, o encerramento das festividades. São dois dias de festa em Âncora Áspera, dias 9 e 10 de maio. Portanto, um cartaz que vale a pena consultar. São dois dias, um fim de semana, que pode ser então um fim de semana muito mais simpático para quem gosta de festa, para quem gosta de sair, para quem gosta de música. Aqui com os pontos altos, no sábado, com a animação a cargo da banda Trio Real Som, e depois no domingo com a Nati Vieira, da Póvoa de Lanhoso, todos nós conhecemos, e também com o Borguinha de Braga. Portanto, fica aqui o convite, apareça Áspera, Âncora Áspera, dias 9 e 10, é a festa em honra de Santa Luzia. Agora vou até ao telefone, estou assim.
1: Bom dia, menina Mafalda.
0: Olá, bom dia, Ricardinho, bom dia, está bom?
1: Remédio.
0: Está sempre aí o outro a meter bedalho, hein? Está sempre aí o António a meter bedalho. Imagina, agora é que a chuva ficam aí mais.
2: Já a está sol aqui.
0: Ah! Temos a Maria. Isso é bom sinal, Lourdes. É Lourdes, não é?
1: É.
0: Oh, Lourdes, isso é bom sinal, porque normalmente quando abre aí, o sol vem para cá. Eu também disse que a tarde de hoje vai ser melhor que o dia de amanhã e que o dia de domingo. Não, pelo menos hoje à tarde, não é? Que é para nós nos prepararmos para a chuva, não é? Pelo menos termos uma tarde para nos prepararmos mentalmente e fisicamente para um fim de semana de chuva, que não é nada agradável, não é? Então, olha, mesmo para as festas isto não é nada bom, não é? Então, o que é que quer ouvir, Ricardinho?
1: Marisa.
0: A Marisa. Com que tema?
1: Qualquer.
0: Vai dedicar a quem?
1: Ao Nuno, à Cândida, ao Branquinho, à Celulinha, à menina Lisa e ao Zé Sapatolas.
0: Ao Zé Sapatolas. Ora, vamos escolher aqui uma música da Maria. Chuva, pode ser?
1: Pode ser.
0: A condizer com a estação, com o dia, não é? E pronto, e vocês o que é que vão fazer neste fim de semana? Nada de especial?
2: Chover não se pode fazer grande coisa.
3: Pois, eu queria era saber dar uma volta de bicicleta.
0: O António queria dar uma volta de bicicleta?
1: Sim, eu venho todos os dias trabalhar de bicicleta.
0: Então e traz o resguardo hoje?
2: Não trouxe nada de manhã.
0: E anda assim ao laréu. E depois admira, depois não se queixe. Pois não se queixe, está bem? Anda ao laréu e depois chega todo molhadinho a casa. E depois no dia a seguir, pois não se queixe, como diz o juiz, não é? Então pronto, vamos ouvir a Marisa. Chuva, está bem?
1: Bem, obrigado e bem-vindo.
0: Ainda bem que hoje vai dar sol para a parte da tarde, para o António ir abrigado, não é? Ai, que sorte, António. Hã? Que sorte. Fosse amanhã já era mais complicado. Ficava que nem um pito.
2: Que aviário.
0: Porquê que dizem como um pito do aviário? Como se os outros não se molhassem, não é? Ai, chegaste nem um pito do aviário. Porquê do aviário? Oh, um beijinho para vocês. Bom fim de semana. Obrigada. Por falarem pintos, parecem assim que estão, não é? Eles ali todos a falarem em conjunto. Estou a brincar. Vamos à chuva da Marisa. Esta música tão bonita, tão inspiradora, não é? Às vezes a ver bem se vem o sol, a ver. Enquanto o sol não chega, a chuva permanece. É sempre assim. Bom dia, bom fim de semana.

0: chuva de Marisa. Já chove aqui neste momento, está a querer abrir. Estou confiante, estou com fé. Estou com fé que a meteorologia não engana, não é? Diz que para a tarde vamos ter uma tarde surpreendente para nos mentalizarmos que amanhã vai ser pior. 258-98-30-87. É engraçado que a minha mãe às vezes pensa que eu trabalho numa estação meteorológica. Estou sim?
1: Olá, minha querida amiga.
0: Ainda ontem a minha mãe ligava para mim a dizer: então como é que vai estar o tempo amanhã à tarde? E eu digo: mas quem é que lhe disse que eu trabalho numa estação meteorológica? A minha estação é de rádio. Só que ela, como sabe que eu acompanho o tempo: ah, como é que vai estar o tempo amanhã à tarde? Para que horas é que vem a chuva?
1: Ela também tem a experiência dela. Os velhinhos têm que sempre dar uma boa notícia ou uma má notícia.
0: Não, mas ela não dá notícias. Ela vai à procura das notícias. Quer que eu lhes dê.
1: Mas é através dos nossos velhinhos que nós aprendemos muita coisa.
0: Então, porque se aprendemos, porquê é que me está a perguntar? Porquê é que ela me pergunta a mim?
1: Porque é para ver se você sabe.
0: Não, não, ela diz, ela queria ir, e acho que vai, a Vila Nova de Cerveira. E depois perguntou-me como é que vai estar o tempo. Aquela ideia de que, eu disse, no comboio não chove.
1: Mas não choveu.
0: E tu tens para aí uns 7 guarda-chuvas em casa, há que dar uso. Tem para aí 7 guarda-chuvas, é incrível. Eu sem nenhum guarda-chuva atualmente, porque é que mais meias desaparecem, sem nenhum, e ela com 7. Até me dá coisa quando vou lá à casa e deparo-me com 7 guarda-chuvas.
1: Caralho.
0: E depois está com medo de ir a Vila Nova de Cerveira e que esteja a chover.
1: Mas eu também já sou velhinho. E olha, ainda foi cortado na terça-feira os cabelos aqui há.
0: O cabelo? Não é os cabelos, é o cabelo.
1: Eu digo cabelo.
0: Mas a verdade é que nós dizemos vamos cortar o cabelo. Realmente a sua expressão é que está certa. Porque nós deveríamos dizer vamos cortar os cabelos. E dizemos vamos cortar o cabelo. Portanto, nós temos cabelos para cortar.
1: Muitos.
0: Até porque quando nos cai um cabelo, nós dizemos caiu-me um cabelo. Quando caem 2 cabelos na sopa, o que é que nós dizem? Caíram cabelos na sopa. Oh, e quando vamos cortar o cabelo, vamos cortar os cabelos. Vamos cortar os cabelos,
1: eu
0: não é?
1: Eu fui cortá-los na terça-feira aqui à minha cabeleira.
0: Foram-lhe cortar. Que não é você que corta, se foi cortar. Foram-lhe cortar.
1: Foi a minha cabeleireira.
0: E ficou aí. E outra coisa que vocês dizem, ai, a minha cabeleireira. Mas porquê que é sua e de outros?
1: Mas é a minha para quando eu vou.
0: É o meu médico, o meu médico.
1: É também.
0: O meu oculista.
1: O meu.
0: Quando vão ao talho também dizem, ai, o meu talhante.
1: Ah, também é isso, essas pessoas tenho.
0: Pois é.
1: Precisamente na faldinha, porque eu digo,
0: há coisas que é o meu
1: cabelos,
0: isto, o meu aquilo.
1: Tenho muitos cabelos.
0: Sim.
1: E brancos.
0: Já tem cabelinhos brancos, não é?
1: Por todo lado.
0: Não, isso eu não quero saber também, se é por todo lado. Deixa esses pormenores. Está bem, mas deixa esses pormenores. A gente também, mesmo que não diga, já sabe, não é?
1: Claro, claro.
0: Dispenso.
1: Olha, eu vou dizer uma coisa.
0: Diga
1: lá.
0: Uma
1: anedota. Um homem, quando vai para velho, não sabe o que diz. Vem lupingo ao nariz. Emingla coisa e cresce a seca.
0: Ai, olha, essa parte final então é que eu não entendi nada. Portanto, o homem quando vai para velho não sabe o que diz, vem no pingo ao nariz e quê? O homem quando vai para velho não sabe o que diz, vem no pingo ao nariz?
1: Não sabe o que diz.
0: Sim, vem no pingo ao nariz.
1: Vem no pingo ao nariz. E minga a rata e cresce a saca.
0: Ah, que horror. Olha, estava tão.
1: Eu não queria dizer isto.
0: Eu estava com tanto apetite para o almoço e já me quebrou.
1: Já lhe cortei o apetite?
0: É verdade, não,
1: você
0: não.
1: Vai comer que eu logo vou comer cabrito.
0: Ah, cabrito, é sério? Olha, eu também vi. É engraçado que eu acompanho muitos vídeos do Pedro Alves. Sou fanzérrima.
1: Ah, sim.
0: Você nem sabe quem é, está para ir dizer sim, o quê?
1: Eu não sei, digo sim, porque estou a dizer com você, estamos a conversar.
0: Opa, ele é tão engraçado, quando houver. E teve em Odivelas um dia, vai estar em Odivelas, eu disse, olha, pena não estar lá eu agora para ver, mas quando ele estiver cá para cima não vou perder o espetáculo também do Pedro Alves. E ele é tão engraçado. É tão engraçado que estava, ele faz vídeos, eu acompanho porque sigo, não é? Nas redes sociais. Ele tinha um vídeo muito engraçado onde pôs o sobrinho ao pé da porta, não é? Porque sabia que os vizinhos estão sempre atentos àquilo que se passa na casa dos outros, não é? Então ele virou-se para o puto e disse, mandou o puto dizer: outra vez marisco, outra vez marisco. Ai, já estou farta de comer sapateira, tio. Já estou farta de comer. Era só para os vizinhos ouvirem que ele estava, ele não estava a comer nada daquilo. Pronto. O que é que quer ouvir?
1: Olha, eu queria ouvir, vou escolher assim de má sorte, Guitarra Toca da Chimil, Francisco José.
0: Não foi à sorte. Ah, se fosse à sorte não era esta.
1: Mas olha, eu abri o meu livro, que eu tenho aqui as canções mais ou menos as minhas preferidas.
0: Aposto que o Guitarra Toca Baixinho está aí em todas as folhas do seu livro.
1: Tenho muitas coisas.
0: Então o que é que tem aí? Diga lá rapidamente a ver se realmente...
1: Eu tenho muitas coisas, mas agora vou dizer só esta...
0: Pois, me enganam que eu gosto.
1: Era o Ricardinho que
0: era. Pois é, tenho aqui uma lista enorme. E depois pedem a música, se quer sempre igual, não é? Às outras.
1: Também me chamam Sapatolas.
0: Sapatolas, pronto.
1: É o apelido da minha família.
0: É, vai dedicar a música a quem?
1: Olha, já para você e para toda a sua família, com muitas boas coisas.
0: Uhum.
1: E vou dedicar também, deixa-me ver aqui a minha lista. Porque eu tenho aqui o meu honorário. Honorário.
0: Mete as palavras todas em contextos diferentes. Não é? Não usa as palavras no contexto certo. Tem aqui os honorários. Comece lá do início, que não percebi nada do que disse. Comece lá outra vez.
1: Posso repetir?
0: Pode.
1: Para você e para toda a sua família, com muitas coisas boas.
0: Uhum.
1: Para o Sr. Hélder de Silva de Nazaré, para a Sra. Maria de Belinho, para a Sra. Cândida de Ribeirão, que essa não a posso esquecer.
0: Uhum.
1: Para a Sra. Carminho de Ponte Boa, para a Sra. Maria do Céu de Nazaré, para a Sra. Lourdes de Alvarães, para a Sra. Maria de Esposinho, para a Sra. Conceição Dark, para o Sr. Ricardinho, que falou há bocadinho.
0: Uhum.
1: Para a Sra. Conceição Pita, para a Sra. Gracinha Fragoso, para o Carlos Lima, olha, e o resto do auditório.
0: Ok, muito bem, está feito.
1: O resto do auditório, porque somos muitos.
0: Exato, somos muitos, dá muito trabalho. Bom, meu querido, um beijinho, boa sexta-feira e até à próxima, está bem?
1: Um beijinho.
0: Obrigada. Vá lá. Obrigada. A dizer que tinha uma lista com as músicas. Não, com as músicas não tinha, mas com as dedicatórias estava lá tudo bem escrito, hein?

0: Tudo bem escrito. Francisco José, guitarra toca baixinho, a pedido do nosso ouvinte, José Ferreira da Amorosa.
1: Guitarra

0: Então, olha, fique por casa. Deixamos aqui a sugestão de ouvir a rádio logo, logo assim pela manhã. Nas primeiras horas, temos aqui o Expresso das 7, às 7 horas da manhã, por isso é que é Expresso das 7. É seguir viagem neste Expresso, que é levado e conduzido pelo nosso colega Vítor Diegos. Logo assim, às 7 da manhã, nessa primeira hora, há a possibilidade de deixar também aqui a sua saudação. É um espaço que lhe permite também falar, deixar o seu beijinho, dizer um olá e um bom dia, desejar um bom fim de semana em direto. Está aqui na condução do Expresso das 7 o Vítor Diegos, que começa então o seu programa às 7 e estende-se até às 10 horas da manhã. Logo a seguir chega o Luís Teixeira, o Luís que apanha viagem também neste Expresso das 7 e segue também viagem com o seu programa a FIFA ao sábado entre as 7 e o meio-dia. Portanto, o seu sábado de manhã será um sábado em muito boa companhia com o Vítor Diegos, Expresso das 7 e com o FIFA ao sábado, aos sábados com o Luís Teixeira, a conduzir então aqui a hora das 10 ao meio-dia, assim um aperitivo antes do almoço para começar o seu sábado com muita energia e para essa energia também lhe valer para todo o fim de semana. Depois, ao fim do dia, não se esqueça, o Filipe toma conta aqui também da melhor música de dança aqui na rádio a partir das 6 da tarde. Muita boa disposição, alegria, muita informação e novidades, com um estilo musical que os mais jovens e não só se identificam com It's For You, com Filipe Costa. E portanto, a minha parte é tudo. Volto na próxima segunda-feira, já sabe, a partir das 8 horas da manhã para até ao meio-dia fazer as delícias aqui nas manhãs de quem nos acompanha, quem está a trabalhar, quem está em casa, quem está a viajar, quem está a seguir viagem para algum sítio ou em trabalho ou em lazer. Portanto, encontra aqui na rádio também uma forma de convívio e de companhia. Da minha parte é tudo. Resta-me desejar-lhe um excelente fim de semana e até segunda-feira, às 8.
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7: Luís Novo, o Presidente da Câmara de Viana do Castelo, é o novo Presidente do Eixo Atlântico do Noroeste Peninsular, na sequência da demissão do Autarca de Lugo, na Galiza, segundo deu a conhecer a autarquia. O Eixo Atlântico explica que a mudança se deve à demissão do anterior Presidente, o Alcaide de Lugo, Miguel Fernandes, e da sua posterior saída do cargo de Alcaide, na sequência da moção de censura que havia sido aprovada. Nos termos dos estatutos do Eixo Atlântico, a presidência é assumida automaticamente pelo vice-presidente, que era então Luís Nobre, que agora passa a ser o presidente do Eixo Atlântico. Em Viana do Castelo, a Câmara Municipal aprovou a alteração ao plano de urbanização da cidade, que vai permitir desbloquear 156 novos projetos que estavam à espera de conclusão deste processo. O autarca de Viana usou o voto de qualidade face à ausência de um dos vereadores socialistas. As bancadas do PSD e do Chega votaram contra por considerarem que o documento não recolheu o parecer favorável da Agência Portuguesa do Ambiente. E outra das reservas do PSD prende-se precisamente com a posição da administração do Porto Douro Leixões de Viana do Castelo, que condiciona o seu parecer favorável em plena salvaguarda do corredor da área de expansão portuária. A empresa Águas do Alto Minho abriu um concurso público para a conservação das redes de infraestruturas de abastecimento de água em águas residuais, pelo menos por 1,8 milhões de euros. O anúncio foi agora publicado em Diário da República e estipula 36 meses, cerca de 3 anos, o prazo para a execução do contrato no distrito de Viana do Castelo. Para propostas de jovens, Valença tem 50 mil euros. A fase da submissão das propostas para a edição 2026 do Orçamento Participativo Jovem de Valença decorre até 14 de junho, segundo deu a conhecer a autarquia. A Câmara de Valença explica que o programa tem uma duração de 50 mil euros, convida os jovens a apresentarem projetos criativos e inovadores em áreas da cultura, do desporto, ambiente, tecnologia ou a inclusão social. Está concluída a estabilização do Pardão de Moledo. Sim, a praia pode vir a ser frequentada com todas as condições, segundo revelou a Agência Portuguesa do Ambiente. Já a Câmara adianta que a Praia de Moledo está em condições para receber todos os banhistas que queiram frequentar a praia de qualidade terapêutica, de beleza e adequada para os mais diversos tipos de desportos náuticos. Segundo a Câmara Municipal de Caminha, refere que esta era uma obra estruturante para o concelho, já que Moledo é uma das zonas balneares mais procuradas, frequentadas na Zona Norte, segundo refere a autarquia de Caminha. A obra concluída custou 180 mil euros, acrescentou o presidente da Agência Portuguesa do Ambiente, e no final da época balnear vai avançar em Moledo uma obra de construção para a estabilização do muro da praia, orçado em cerca de 3 a 4 milhões de euros. A Viana Festas, que é a entidade organizadora da Romaria da Senhora da Agonia de Viana do Castelo, deu a conhecer uma alteração nas regras de inscrição para a mordomia depois da polémica gerada pela decisão de limitar os 50 anos de participação de mulheres com traje vermelho à vianesa no desfile da mordomia. Nesse sentido, aumentou o limite máximo de idade para os 65 anos. Recorde-se que as inscrições para a mordomia da Romaria da Senhora da Agonia vão ser reiniciadas esta sexta-feira, depois da suspensão do processo anterior.
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10: 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A saúde à portuguesa, sem pressa, é para fazer. Se tiver a febre acesa, tem tempo para arrefecer.
15: A temperatura daquele paciente continua a subir. O que é que eu faço?
16: O que é que faz? Olhe, quando levanta a fervura, apaga o lume, porque as ordens são para poupar.
15: Como é que é, senhor doutor? Sempre vai operar o pâncreas do senhor Celestino?
16: Ah, vai ter que ser, enfermeira. Mas qual é a sua curiosidade sobre o pâncreas do Sr. Celestino?
15: É que não estava a lembrar-me bem de qual é o bisturi indicado, Sr. Doutor. O pâncreas é carne ou peixe?
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22: 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Por que será? 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

0: Meus senhores, está aberta a reunião do Executivo da Casa do Povo da Aldeia de Portugal.
1: Ah, raio! Estou cá com uma comissão? Olha lá, Maria, tu lavaste as cuecas com o quê?
2: Mas o que é isto? Lá por vós, vocês, serem marido e mulher, casados um com o outro, as reuniões de casa do povo não são reunidas para vocês falarem aqui da vossa roupa suja também.
1: Calma, compadre. Isto é uma emergência, porque preciso de saber porque é que estou com esta comissão tão comissosa. É que se isto não for das cuecas, sou capaz de ter que ir ao médico do hospital lá da capital para ele ver o que é isto.
3: Que exagero, compadre. Não é preciso gastar o seu capital para ir ao médico à capital, porque hoje até é dia do doutor veterinário Bercal, da aldeia de Portugal.
0: Aguenta-te, homem, que isso deve ser, mas é das cuecas. Como estamos à espera da técnica lá do Ministério, pediste-me umas cuecas lavadas e como o detergente tinha acabado, eu acabei por te lavar as cuecas com a farinha para alimentar os animais.
1: O quê? Com a farinha para alimentar os animais? Aí está! Esta comissão é filha da farinheira, é o que é!
2: Compadre, abre a porta, porque acaba de chegar um carro aqui em frente e saiu de lá uma mulher com cara de técnica.
1: Abre aí a porta, Maria, que é capaz de ser a técnica das pescas, a quem eu pedi uma audiência para ver se a gente passa a pescar qualquer coisa aqui na nossa terra.
3: É preciso ter lata a palavra de honra. Pescar o quê, se aqui não há mar e só chove quando pinga?
4: Olá! Eu sou a técnica das pescas que os senhores pediram ao Ministério. Então, qual é o problema?
1: Seja bem-vinda, senhora técnica das pescas. Sente-se, por favor. Agradecemos muito que tenha vindo tão depressa, porque nós já estamos à sua espera. Vai para uma eternidade, que até se faz tarde.
4: Bem, lá no Ministério nós também pensámos que não seria nada urgente, porque assim, para uma aldeia do interior, seria mais normal pedirem um técnico agrícola do que um técnico das pescas.
2: Mas é que nós, como uma agricultura está quase tão má como as pescas, resolvemos salvar a nossa agricultura voltando-nos para o peixe.
4: O senhor importa-se de explicar isso melhor e dizer o que é que afinal pretendem de mim?
1: Resolvemos instalar na nossa terra uma fábrica de conservas de peixe.
4: De peixe? Mas qual peixe?
1: Peixinhos da horta. A senhora técnica das pescas importa-se de nos ensinar como é que se fazem peixinhos da horta. Ou é preciso mandar vir lá das Europas um técnico das couves de Bruxelas?
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0: Hoje vamos conhecer uma empresa que escapou por pouco à falência. Em vez de brinquedos sexuais, passou a fazer barcos e agora vende-os desde o Minho até Valença.

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1: Olá, meus amigos. Bem-vindos ao magazine de economia dos novos parodiantes. Hoje estamos aqui numa empresa que tem um percurso verdadeiramente vulgar.
2: Exatamente, senhor professor. Nós realmente fomos obrigados a fazer uma viragem de 360 graus.
1: Olha lá, você deve estar enganado. Uma viragem de 360 graus quer dizer que dá uma volta completa e depois fica virado para o mesmo lado.
2: Oh, e foi isso que aconteceu. Nós primeiro mudámos o nosso negócio de tal maneira que viemos parar ao mesmo sítio. Mas depois percebemos que nos enganamos e voltámos a virar 180 graus.
1: Ah, bom, mas diga-nos lá, esta empresa chama-se Fábrica de Bonecas e Sufláveis de Peniche?
2: Exatamente. Somos a unidade industrial mais antiga no fabrico de brinquedos sexuais.
1: Mas já não fazem nada disso, não é?
2: Ah, infelizmente não. Era um negócio que nos dava muito prazer.
1: Mas lá diz o ditado, não misturar o negócio com o prazer.
2: Pois, lamentavelmente a crise toca a todos e a nós, olha, acertou-nos em cheio.
1: Mas o que é que aconteceu? As pessoas, de um momento para o outro, deixaram de comprar bonecas insufláveis, é?
2: Talvez. Mas depois também tivemos um azar. Houve um cliente que, em vez de ar, meteu hélio na boneca dele.
1: Ora, deixa-me adivinhar. Voou como se fosse um balão pela janela fora.
2: Não. Porque ele teve o bom senso de aprender com uma guita. O problema foi outro.
1: Qual foi?
2: Olha, o raio do homem fez lá o que tinha a fazer com a boneca, não é? Depois, no fim, apeteceu-lhe um cigarrinho. Sem querer, chegou a isqueira a boneca e, claro, como o hélio é altamente inflamável,
1: pumba, a boneca arrebentou com ele.
2: Pois. Ficámos com má fama. Ainda por cima, o homem meteu-nos em tribunal e tivemos que lhe pagar uma indemnização milionária.
1: Imagino, deve ter ficado na falência.
2: Ah, quase. Só que depois eu tive uma ideia genial.
1: Ah, sim? Qual foi?
2: Ora bem, eu fui fazer uma pescaria com os amigos numa traineira, mas veio uma onda muito grande e virou o barco.
1: Credo.
2: Toda a gente tinha colete insuflável, menos eu. Ora, estava eu ali a esbacejar e a gritar por socorro, quando me lembrei que tinha no bolso uma boneca insuflável.
1: Mas olha lá, quem é que se lembra de levar uma boneca insuflável para a pesca? Onde é que você já viu isso?
2: Oh, professor Moedinha Carreira, você nunca foi à pesca, pois não?
1: Nem por isso.
2: Aquilo é uma seca. Chegou a ser tardes inteiras ali agarrado à cana sem fazer nada. Vai daí. Lembrei-me de que podia entreter-me com a boneca nas horas vagas.
1: Olha que bela ideia.
2: Portanto, eu estava no alto mar, aflito, e pensei: se eu encher a boneca, agarro-me a ela e já não me afogo. E assim foi.
1: Então, foi aí que passou a dedicar-se ao fabrico de coletes salva-vidas em forma de boneca insuflável?
2: Sim. Mas não teve lá muito sucesso.
1: Porquê?
2: Olha, porque a pessoa, quando caía à água e via-se ali agarrada a uma boneca, queria aproveitar para brincar um bocado e pronto. Às vezes vinha o helicóptero fazer o salvamento e os pescadores pediam para eles voltarem dali a uma horita.
1: Safados.
2: Enfim, como a ideia dos coletes não resultou, virei-me então para os barcos.
1: O quê? Não me diga que...
2: Isso mesmo. Comecei a fabricar barcos insufláveis a partir das bonecas que não conseguia vender.
1: Não está mal visto, não sei.
2: Claro que isto não se acerta logo à primeira, não é?
1: Pois.
2: Os primeiros barcos afundaram. Sabe como é? Não me lembrei que as bonecas, enfim, têm um furo no meio. E claro, mal os metia na água, os barcos afundavam logo.
1: Oh, credo.
2: Felizmente ninguém se magoou. E depois de uns quantos ajustes, ficou impecável. Quer ver?
1: O quê? Dar uma voltinha?
2: Claro. Venha daí. E então, que diz, professor, hein?
1: Muito jeitoso.
2: É confortável, não acha?
1: Sim, a gente quando se desequilibra pode agarrar-se aqui a estas pegas.
2: Gosta, não gosta? Aproveitei os peitos das bonecas para fazer essas pegas onde a pessoa se agarra.
1: Mas eu logo vi que isto era muito agradável ao toque.
2: Pronto. Agora que já viu como isto funciona, podemos voltar ao porto.
1: Não. Dê-me mais uma voltinha. E, se possível, com os solavancos para eu ter de me agarrar às maminhas. Quer dizer, às pegas.
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7: Isto não fica assim, senhor doutor. Vou exigir uma indemnização que lhe vai ficar na memória.
8: É a mim? Mas que culpa posso eu ter do vosso filho ter nascido assim?
7: Mal! Se o doutor seguiu toda a minha gravidez com ecografias e tudo o resto, como é que não deu por nada?
8: Ah, a culpa foi toda da senhora, fico sabendo. Com aquela mania do desejo de comer chocos com tinta e mais chocos com tinta a todas as refeições, como é que queriam que o vosso filho viesse, hã?
9: Libório, o doutor esteve cá e disse que para te operar primeiro que os outros vai precisar de mais 5.000 euros. Ah, mas podes pagar as prestações.
10: Posso, ótimo. Se o doutor me garanta que eu vou ficar por cá mais 10 anos, eu pago-lhe 50 euros por ano, ok?
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0: São 13 horas. 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
1: Hoje é sexta-feira, é dia das feiras semanais que acontecem no topo norte do nosso distrito, em Melgaço. Também temos a feira de semanal que acontece na cidade de Viana do Castelo. Vamos agora dar a conhecer alguns dos pontos que trazemos a hoje até si em relação a esta agenda cultural de sexta-feira. Vamos recordar aqui três exposições que aconselhamos uma visita. E vamos começar pelo Parque Ecológico Urbano de Viana do Castelo, onde pode visitar a exposição Pasto de Marés. Portanto, é uma exposição que ali está, portanto, patente ao público e que poderá ser visitada diariamente. Na Biblioteca Municipal está patente a exposição Estúdio Universo, obras gráficas de Paula de Clave, publicadas em livros, revistas e jornais. Portanto, é uma exposição que ali também pode visitar diariamente. E, por último, vamos aqui recordar mais uma exposição, esta que está patente na Casa dos Nichos, na cidade de Viana do Castelo. Trata-se de uma exposição do Núcleo Museológico de Arqueologia. Portanto, a Casa dos Nichos fica situada na Rua de Viana, na cidade de Viana do Castelo.
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0: É 1:44.
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0: São 14 horas.
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3: São 2 horas e 47 minutos.

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0: São 15 horas.
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2: Luís Novo, o Presidente da Câmara de Viana do Castelo, é o novo Presidente do Eixo Atlântico do Noroeste Peninsular, na sequência da demissão do Autarca de Lugo, na Galiza, segundo deu a conhecer a autarquia. O Eixo Atlântico explica que a mudança se deve à demissão do anterior Presidente, o Alcaide de Lugo, Miguel Fernandes, e da sua posterior saída do cargo de Alcaide, na sequência da moção de censura que havia sido aprovada. Nos termos dos estatutos do Eixo Atlântico, a presidência é assumida automaticamente pelo vice-presidente, que era então Luís Nobre, que agora passa a ser o presidente do Eixo Atlântico. Em Viana do Castelo, a Câmara Municipal aprovou a alteração ao plano de urbanização da cidade, que vai permitir desbloquear 156 novos projetos que estavam à espera de conclusão deste processo. O autarca de Viana usou o voto de qualidade face à ausência de um dos vereadores socialistas. As bancadas do PSD e do Chega votaram contra por considerarem que o documento não recolheu o parecer favorável da Agência Portuguesa do Ambiente. E outra das reservas do PSD prende-se precisamente com a posição da administração do Porto Douro Leixões de Viana do Castelo, que condiciona o seu parecer favorável em plena salvaguarda do corredor da área de expansão portuária. A empresa Águas do Alto Minho abriu um concurso público para a conservação das redes de infraestruturas de abastecimento de água em águas residuais, pelo menos por 1,8 milhões de euros. O anúncio foi agora publicado em Diário da República e estipula 36 meses ser... Vamos agora saber as previsões do tempo. Então, para hoje, conto com céu geralmente muito nublado, aguaceiros em geral fracos, vento moderado até 25 km do quadrante sul e subida de temperatura mínima. No mar e na costa ocidental, as ondas são noroeste com 1 metro, passando ondas de oeste-sudoeste com 1 a 2 metros de altura, e a temperatura da água do mar anda agora entre os 16 e os 17 graus. Hoje, à 1h30 da tarde, com 1,40 m é a baixa mar, e a pré-mar é às 8 da tarde, com 2,5 metros de altura. O sol nasce às 6h22 da manhã e põe-se às 8h41 da tarde. Hoje temos 14 horas e 18 minutos de duração do sol. A lua nasce às 2 da manhã e põe-se por volta das 11 também da manhã. Quanto às fases da lua, vamos ter no dia 16 a lua nova. Já agora também vamos para a pesca lúdica, os melhores períodos entre as 11 e o meio-dia. Temos aqui uma atividade alta conhecida como pôr da lua. E depois entre as 6 e as 8 da tarde temos uma atividade que é muito alta. E estes são, sem dúvida, os melhores períodos para a pesca lúdica no dia de hoje. Agora as temperaturas, 17 de máxima e 11 mínima. Parece que em regime de aguaceiros vai acontecer até à próxima quarta-feira. São as previsões do tempo.
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0: São 16 horas.
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11: São 17 horas.
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13: Luís Novo, o presidente da Câmara de Viana do Castelo, é o novo presidente do Eixo Atlântico do Noroeste Peninsular na sequência da demissão do autarca de Lugo na Galiza, segundo deu a conhecer a autarquia. O Eixo Atlântico explica que a mudança se deve à demissão do anterior presidente, o alcaide de Lugo, Miguel Fernandes, e da sua posterior saída do cargo de alcaide na sequência da moção de censura que havia sido aprovada. Nos termos dos estatutos do Eixo Atlântico, a presidência é assumida automaticamente pelo vice-presidente, que era então Luís Nobre, que agora passa a ser o presidente do Eixo Atlântico. Em Viana do Castelo, a Câmara Municipal aprovou a alteração ao plano de urbanização da cidade, que vai permitir desbloquear 156 novos projetos que estavam à espera de conclusão deste processo. O autarca de Viana usou o voto de qualidade face à ausência de um dos vereadores socialistas. As bancadas do PSD e do Chega votaram contra por considerarem que o documento não recolheu o parecer favorável da Agência Portuguesa do Ambiente. E outra das reservas do PSD prende-se precisamente com a posição da administração do Porto Douro Leixões de Viana do Castelo, que condiciona o seu parecer favorável em plena salvaguarda do corredor da área de expansão portuária. A empresa Águas do Alto Minho abriu um concurso público para a conservação das redes de infraestruturas de abastecimento de água em águas residuais, pelo menos por 1,8 milhões de euros. O anúncio foi agora publicado em Diário da República e estipula 36 meses, cerca de 3 anos, o prazo para a execução do contrato no distrito de Viana do Castelo. Para propostas de jovens, Valença tem 50 mil euros. A fase da submissão das propostas para a edição 2026 do Orçamento Participativo Jovem de Valença decorre até 14 de junho, segundo deu a conhecer a autarquia. A Câmara de Valença explica que o programa tem uma duração de 50 mil euros, convida os jovens a apresentarem projetos criativos e inovadores em áreas da cultura, do desporto, do ambiente, tecnologia ou a inclusão social.
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0: São 18 horas.
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2: Está concluída a estabilização do Perdão de Moledo. Sim, a praia pode vir a ser frequentada com todas as condições, segundo revelou a Agência Portuguesa do Ambiente. Já a Câmara adianta que a Praia de Moledo está em condições para receber todos os banhistas que queiram frequentar a praia de qualidade terapêutica, de beleza e adequada para os mais diversos tipos de desportos náuticos. Segundo a Câmara Municipal de Caminha, refere que esta era uma obra estruturante para o concelho, já que Moledo é uma das zonas balneares mais procuradas, frequentadas na Zona Norte, segundo refere a autarquia de Caminha. A obra concluída custou 180 mil euros, acrescentou o presidente da Agência Portuguesa do Ambiente, e no final da época balneária vai avançar em Moledo uma obra de construção para a estabilização do muro da praia, orçado em cerca de 3 a 4 milhões de euros. A Viana Festas, que é a entidade organizadora da Romaria da Senhora da Agonia de Viana do Castelo, deu a conhecer uma alteração nas regras de inscrição para a mordomia depois da polémica gerada pela decisão de limitar os 50 anos de participação de mulheres com traje vermelho à vianesa no desfile da mordomia. Nesse sentido, aumentou o limite máximo de idade para os 65 anos. Recorde-se que as inscrições para a mordomia da Romaria da Senhora da Agonia vão ser reiniciadas esta sexta-feira, depois da suspensão do processo anterior.
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0: São 20 horas.
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0: em águas residuais pelo menos por 1,8 milhões de euros. O anúncio foi agora publicado em Diário da República e estipula 36 meses, cerca de 3 anos, o prazo para a execução do contrato no distrito de Viana do Castelo. Para propostas de jovens, Valença tem 50 mil euros. A fase da submissão das propostas para a edição 2026 do Orçamento Participativo Jovem de Valença decorre até 14 de junho, segundo deu a conhecer a autarquia. A Câmara de Valença explica que o programa tem uma duração de 50 mil euros, convida os jovens a apresentarem projetos criativos e inovadores em áreas da cultura, do desporto, do ambiente, tecnologia ou a inclusão social. Está concluída a estabilização do Pardão de Moledo. Sim, a praia pode vir a ser frequentada com todas as condições, segundo revelou a Agência Portuguesa do Ambiente, e já a Câmara adianta que a Praia de Moledo está em condições para receber todos os banhistas que queiram frequentar a praia, de qualidade terapêutica, de beleza e adequada para os mais diversos tipos de desportos náuticos. Segundo a Câmara Municipal de Caminha, refere que esta era uma obra estruturante para o concelho, já que Moledo é uma das zonas balneares mais procuradas, frequentadas na Zona Norte, segundo refere a autarquia de Caminha. A obra concluída custou 180 mil euros, acrescentou o presidente da Agência Portuguesa do Ambiente, e no final da época balneária vai avançar em Moledo uma obra de construção para a estabilização do muro da praia, orçado em cerca de 3 a 4 milhões de euros. A Viana Festas, que é a entidade organizadora da Romaria da Senhora da Agonia de Viana do Castelo, deu a conhecer uma alteração nas regras de inscrição para a mordomia depois da polémica gerada pela decisão de limitar os 50 anos de participação de mulheres com traje vermelho à vianesa no desfile da mordomia. Nesse sentido, aumentou o limite máximo de idade para os 65 anos. Recorde-se que as inscrições para a mordomia da Romaria da Senhora da Agonia vão ser reiniciadas esta sexta-feira, depois da suspensão do processo anterior.
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Olá, muito boa noite. Sejam bem-vindos a mais uma edição do Fora do Tom. Na semana passada estivemos de férias devido à transmissão em direto da Assembleia de Freguesia de Afif. E agora voltamos para 3 horas de música. Na segunda hora teremos a passagem na íntegra do álbum magnífico dos Led Zeppelin, o quarto, que saiu em 1971 e é um dos álbuns mais emblemáticos da história do rock. Um álbum que mistura hard rock, folk britânico, mostrando os Led Zeppelin no auge da sua criatividade. É neste álbum que apareceram as edições de Stairway to Heaven, Black Dog e Rock and Roll. É a partir das 22 horas, para já temos Tony Tucker, Waiting for the Night to Turn Blue. 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

O próximo músico é um grande músico de blues, Magic Slim, que não era apenas um inovador experimental, mas um guardião do blues tradicional. Mantinha viva a energia dos clubes de Chicago. So Easy to Love You.

Magic, Slim and the Teardrops. Agora a Bert Thumlin, amplamente considerado um dos guitarristas mais influentes da história. Segundo a Rolling Stone, ele ocupa o 43º lugar. Além disso, esteve na banda de Howlin' Wolf durante 20 anos. Aprendeu com o monstro. A Bert Thumlin, Sometimes I'm Right.

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Este é o Fora do Tom, um programa que às terças entre as 21 e as 24 horas e também repete às sextas a partir das 23. Depois de Magic Slim e Hubert Samlin, passamos para Henrik Frischleder. No fundo, estamos a viajar de Chicago para a Alemanha. Saímos das raízes históricas para chegar a um dos maiores expoentes do blues ou rock moderno. Henrik Frischleder, alemão, autodidata e multi-instrumentista. É um fenómeno no circuito europeu. Ele, para além de tocar guitarra, também toca nos seus álbuns a parte e grava a parte da bateria e baixo, juntamente com os vocais. Aqui o tema Lonely World.

Subimos agora mais um degrau nesta escada do blues e chegamos aos The Fabulous Thunderbirds. Se Magic Slim é o blues de Chicago, Henrique Freshleder o blues rock moderno, os T-Birds são os reis do Texas Blues, com sotaque rock and roll and swamp pop. Foram uma banda que provou, nos anos 80, que blues poderia ser cool, comercial e extremamente divertido ao mesmo tempo.

Vamos sair agora das bandas elétricas e do volume das guitarras de Chicago e do Texas para entrar num terreno muito mais introspectivo, técnico e espiritual. O músico é Kelly Joe Phelps, que foi um dos músicos mais singulares do blues moderno. Foi porque faleceu em 2022. Ele não era apenas um bluesman, era um mestre de country blues acústico com alma de músico de jazz. Lead Me On.

Lead Me On por Kelly Joe Phelps. E o próximo é Pete Alderton. E fazemos aqui uma espécie de blues sem fronteiras, porque nasceu na Inglaterra, era filho de um soldado americano e de uma mãe inglesa, mas está radicado na Alemanha. Pete traz um sotaque único e não tenta imitar apenas os puristas do Mississippi, usa o blues como um veículo para contar histórias, com uma voz que soa como couro velho e whisky. A Taste of the Blues.

Nesta primeira hora do Fora do Tom estamos com o blues, diversos tipos de blues. O próximo é de Eric Gales, que é frequentemente chamado o guitarrista favorito dos seus guitarristas favoritos. Nomes como Joe Bonamassa, Carlos Santana e Eric Johnson já declararam que é ele possivelmente o melhor guitarrista de blues ou rock ativo. Podemos compará-lo também como uma espécie de Jimi Hendrix moderno, também ele é canhoto. Eric Gales, o tema Too Close to the Fire.

0: 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Este é o Fora do Tom, que às terças, entre as 21 e as 24 horas, são apenas 3 horas de música. Na primeira estivemos com o blues, diversos autores e músicos, compositores. Na segunda hora temos hoje o álbum Led Zeppelin 4, um álbum de 1971 e um dos mais emblemáticos da história do rock. Este álbum mistura hard rock, folk britânico e misticismo, mostrando a banda no auge da sua criatividade. Tem clássicos como Stairway to Heaven, Black Dog e Rock and Roll. Combina riffs pesados, atmosferas acústicas e produção ambiciosa. É um disco que definiu o som do rock dos anos 70 e consolidou os Led Zeppelin como o gigante cultural.
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0: 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É meia-noite.
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2: Luís Novo, presidente da Câmara de Viana do Castelo, é o novo presidente do Hoje Atlântico do Noroeste Peninsular na sequência da demissão do autarca de Lugo na Galiza, segundo deu a conhecer a autarquia. O Hoje Atlântico explica que a mudança se deve à demissão do anterior presidente, o alcaide de Lugo, Miguel Fernandes, e da sua posterior saída do cargo de alcaide na sequência da moção de censura que havia sido aprovada. Nos termos dos estatutos do Eixo Atlântico, a presidência é assumida automaticamente pelo vice-presidente, que era então Luís Nobre, que agora passa a ser o presidente do Eixo Atlântico. Em Viana do Castelo, a Câmara Municipal aprovou a alteração ao plano de urbanização da cidade, que vai permitir desbloquear 156 novos projetos que estavam à espera de conclusão deste processo. O autarca de Viana usou o voto de qualidade face à ausência de um dos vereadores socialistas. As bancadas do PSD e do Chega votaram contra por considerarem que o documento não recolheu o parecer favorável da Agência Portuguesa do Ambiente. E outra das reservas do PSD prende-se precisamente com a posição da administração do Porto Douro Leixões de Viana do Castelo, que condiciona o seu parecer favorável em plena salvaguarda do corredor da área de expansão portuária. A empresa Águas do Alto Minho abriu um concurso público para a conservação das redes de infraestruturas de abastecimento de água em águas residuais pelo menos por 1,8 milhões de euros. O anúncio foi agora publicado em Diário da República e estipula 36 meses, cerca de 3 anos, o prazo para a execução do contrato no distrito de Viana do Castelo. Para propostas de jovens, Valença tem 50 mil euros. A fase da submissão das propostas para a edição 2026 do Orçamento Participativo Jovem de Valença decorre até 14 de junho, segundo deu a conhecer a autarquia. A Câmara de Valença explica que o programa tem uma duração de 50 mil euros, convida os jovens a apresentarem projetos criativos e inovadores em áreas da cultura, do desporto, do ambiente, tecnologia ou a inclusão social. Está concluída a estabilização do Pardão de Moledo. Sim, a praia pode vir a ser frequentada com todas as condições, segundo revelou a Agência Portuguesa do Ambiente. Já a Câmara adianta que a Praia de Moledo está em condições para receber todos os banhistas que queiram frequentar a praia de qualidade terapêutica, de beleza e adequada para os mais diversos tipos de desportos náuticos.

E no final da época, Vonear vai avançar em Moledo uma obra de construção para a estabilização do muro da praia, orçada em cerca de 3 a 4 milhões de euros.

Fora do Tom, na Fifense FM, estamos na segunda hora com o álbum Led Zeppelin 4. Passámos já a Black Dog, depois ao Rock and Roll e, por último, The Battle of Evermore. Segue-se Stairway to Heaven.

O álbum Led Zeppelin 4 em passagem na íntegra aqui na segunda hora do Fora do Tom, depois de Misty Mountain Op, Four Sticks.

E vamos aos dois últimos temas deste magnífico álbum que saiu em novembro de 71, Going to California e depois When the Levee Breaks.

When the Leaf Breaks, para fechar mais um capítulo, passagem na íntegra do álbum Led Zeppelin 4, na senda dos grandes álbuns, segunda hora do Fora do Tom, na Fifense FM, um programa de música às terças entre as 21 e as 24 horas. Agora os Govent Mule de Warren Ains, Soul Shine.

Os Goffant Mill, uma banda norte-americana de Southern Rock e Jam Band, fundada em 94 por Warren Haynes e Alan Woody, ambos elementos dos Allman Brothers Band, também pelo baterista Matt Abbott. Ainda deste magnífico de Deep End, álbum de 2001, o tema Worried Down with the Blues.

Worried Down with the Blues, os Govent Mule. Este tema teve também a participação de Derek Trex, outro dos guitarristas dos The Allman Brothers Band, ele e o Warren Haynes. Beautiful Broken.